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0: Agora são 9h04, quem abre esta segunda hora aqui no Top Hits é ela, Doja Cat. Say So.

0: 93 FM, a Rádio Crest Hill, Top Hits, são as melhores, passando por aqui, fechando a sequência com ela, Mary Morris, 8 Mercedes. Tivemos Lily Allen, Smile, Clayton e Clair, clássica, né? Nem pensar. Ainda ele, Rick Astley, Together Forever. Os britânicos do Keane, Somewhere Only Know. Kiko Zambian, grande lembrança, primeiros erros, começando com ela, bonitona, Doja Cat. Sei, sou. São 9h29. Daqui a pouquinho tem muito mais e na virada vem chegando Rapa.
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14: 9:32.

93 FM, a rádio cresceu, top hits são as melhores, agora com a presença dele, Jason Derulo, muito bem acompanhado, né? Juntamente com Frozen Tomo from the Island, né? John Secada, grande lembrança, Just Another Day. Passou por aqui também o som do Capital Inicial, Incondicionalmente. Coldplay, um dos primeiros discos deles, né? Clocks. Tivemos ela, Lady Gaga, The Joker, recomeçando com o Rafa, O Que Sobrou do Céu. Obrigado pela sua companhia, um forte abraço, continue com a gente e até amanhã, mas não sai daí. Aqui a Boa Música sempre continua fazendo a trilha sonora de suas noites. Para você que nos dá honra, sintonizando 93 FM, a rádio que é show. Chegando ele, Ed Sheeran, aqui no Top Hits. Vamos nessa, Sandman.

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11: 10 e 7.

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1: Se liga no nosso som, conferindo muito mais música. O seu som preferido rola por aqui, no clima e no astral da sua quinta-feira. Bom demais da conta do ar. É isso mesmo, bem mineirês. Bom mesmo. Vamos que vamos, gente. 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
1: 5 horas e 2 minutos.

0: 5:12.
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0: 5:13.

0: 5:19. 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
0: 5:20.

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1: 5:24.

0: 5:26.
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0: 5:30. Nesse horário, sempre muitos motoristas ouvindo nosso som. Não somente motoristas de ônibus, mas principalmente os motoristas de caminhões também se ligando com a gente. Os caminhoneiros aqui da cidade, também de toda a região. Pessoal que está saindo, chegando ou passando aí pelo trecho, muito obrigado pela companhia. Valeu!
1: E essa vai em memória, a filha do meu amigo caminhoneiro.

0: Alô, meu povo, chegando aqui na 93 FM, meu cavalo refugou. Deu quatro pulos pra trás e quase me derrubou. Eu marco o Brasil, filho, vou anunciando, não assusta não. É o programa Bão Demais da Conta com Vandeir Antunes que já começou.
1: 5:37.

0: Faltam 17 para 6.
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1: Faltam 9 minutos para 6.

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0: está dado o recado.
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1: 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Independente de sua cor, sexo ou classe social, una seu coração ao nosso. Vamos elevar nosso pensamento aos céus, a Deus, lá em cima. E agradecer pelo pão, pelo chão, o trabalho, a família, os sonhos que nos alimentam. A saúde é a nossa maior riqueza. Essa é a hora que o sertanejo tira o chapéu, erga as mãos aos céus. E agradece a Deus por mais um dia. Vamos juntos, neste instante. O dia já clareou lá fora, a luz é a sombra de Deus. E Deus é justo, jamais colocaria no coração de alguém que Ele ama, um sonho sem também colocar a capacidade de realizá-lo. Mas a parte dEle já está feita. Ele disse, vá, eu sou contigo, não temas. Portanto, se é limpo, se é lícito, se é honesto, continue tocando em frente, siga assim. Por mais difícil que possa ser ou parecer, siga tocando em frente. Na hora certa vai dar tudo certo. Vamos juntos rezar por nós, por nossos filhos e filhos dos nossos filhos. A oração que Jesus nos ensinou e que nesse dia o Espírito Santo ilumine o nosso falar, o nosso agir e até mesmo o nosso calar. Que o Senhor nos conceda a sua graça, força, sabedoria, luz. Seja nosso escudo e fortaleza. E que Jesus caminhe conosco. Se preciso for, faça como aconteceu naquela história, naquela parábola, que tem muito a nos ensinar. Que Ele carregue-nos em seus braços. E mesmo que a gente não entenda sobre aquelas pegadas na areia, que são as dele nos carregando em seu colo, que a gente tenha essa graça, essa bênção, essa proteção e essa paz. Pai nosso que estais nos céus, santificado seja o vosso nome. Venha a nós o vosso reino, seja feita a tua vontade, assim na terra como no céu. O pão nosso de cada dia nos dai hoje. Perdoai as nossas ofensas, assim como nós perdoamos a quem tem nos ofendido. E não nos deixeis cair em tentação, mas livrai-nos de todo o mal. Pois teu é o reino, o poder e a glória para sempre. Amém.

juntos em mais uma manhã. Seis horas e sete minutos. Vambora, vambora, tá na hora.

Eu daqui, você daí. Sons e emoções de mais uma quinta-feira. Vamos em frente, gente. Hoje, 17 de setembro de 2026. É um prazer, uma satisfação, uma alegria ter você com a gente do outro lado do rádio. Vamos que vamos aí no astral legal da sua manhã. É, com o nosso som, a nossa música, a informação e o mais importante, a sua companhia. É, até às 9 da manhã, tá bom? É, dose dupla de música sertaneja aqui. De manhãzinha até às 9 e de tardezinha de 4 até às 5, ok? Vamos que vamos em frente, gente. Para começar, Jorge Mateus, troca 6 e 7, a hora agora, Drogaria Globo.

0: Olha só, ouvindo Barreirito, som original, vestido colado, bem das antigas. Jorge Matheus começou a sequência, troca, foi o nome do som. Gente, vamos conferir aqui o dia de hoje na história, agenda marcando o quê, hein? É hoje, dia 17 de setembro, dia da compreensão mundial. Tá faltando. O santo é São Robertinho Bellarmino. A lua é nova, tá? O signo é virgem, é o 260º dia do ano. Faltam agora 105 dias para acabar 2026. É a contagem regressiva. Em 1985, nessa data, ocorreu o primeiro grande apagão no Brasil. Depois disso, virou moda, né, na época. Em 1991, a primeira versão do núcleo de Linux 0.01 foi lançada na internet, em 91. Em 2001, a China aderiu à Organização Mundial do Comércio. O ano também de 2001, no 17 de setembro, a Bolsa de Valores de Nova York reabriu para renegociação e negociação após os ataques de 11 de setembro, o fechamento mais longo desde a Grande Depressão. 2015, efeitos de um terremoto no Chile são sentidos em São Paulo. E em 2015, também nessa data, morreu Carlos Manga, montador, roteirista, diretor de cinema e televisão. É o grande nome aí da cultura televisiva e cinematográfica do Brasil, Carlos Manga.
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0: ser na Catalão.
1: Pneuzão pro carrão tem que ser na Catalão. Alô, Janderson, bom dia. Ótima quinta-feira. 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Vamos em frente, gente. 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

0: Olha o reloginho girando, de manhã é mais rápido, não é brinquedo não, hein? Cuidado com o famoso cochilo, tá bom? Ah, pula pra fora e vamos à luta, garotada, vamos estudar. Gente, vamos trabalhar. Manhã de céu nublado em Barbacena, como é de praxe nesses últimos dias, mas a previsão pra hoje é que o tempo comece a dar uma firmada, né? Mas volta a chover de novo nos próximos dias, segundo meteorologistas aqui. Mas parece que aqueles temporais vão dar uma trégua, segundo informações iniciais aqui. Mas 15 para as 8, tem aí notícia e informação para você em parceria com a Rede Tassat. O nosso Bom Dia 93, as primeiras notícias de Barbacena e região. Tá certo? Olha a hora, 6h31, daqui a pouquinho uma mensagem especial para pensar sobre as coisas da vida. Agora chega Minuto Agro, em parceria com a Rede Tassat, Valdir Barbosa. 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Valdir Barbosa.
1: A crise institucional no Supremo Federal preocupa produtores rurais e entidades ligadas ao agro, que se manifestaram através de mais de 3 mil empresas que assinaram oficialmente um documento sobre o assunto antes da reunião de ontem. A insegurança jurídica em diversos setores vem se arrastando há um bom tempo, afetando a concessão de crédito, marco temporal das terras indígenas, moratória da soja e várias outras questões fundiárias espalhadas pelo Brasil. Tudo parado no STF. O marco temporal causa total incerteza, porque sem o título da terra, o produtor que ocupa um espaço há décadas não sabe o dia que terá sua propriedade invadida e fica impedido de fazer investimentos a médio prazo, porque desconhece totalmente o futuro. Setores produtivos das carnes bovina, frango e suína, setor sucro energético, soja, milho, café, algodão, dominam as exportações mundiais. A instabilidade cambial tem efeitos desde a importação de insumos até o final da cadeia, que é a exportação e a distribuição no mercado interno, que poderá jogar preços mais altos para as famílias brasileiras. O reflexo sobre os pedidos de recuperação judicial aumenta e preocupa muito, porque se há uma dificuldade do produtor renegociar sua dívida nesse momento, com a Suprema Corte totalmente dividida e sem nenhum poder de decisão, a insegurança financeira vai dominar o sistema bancário, alegam assim várias entidades. O dia em que as autoridades brasileiras, principalmente o governo federal e o STF, entenderem que a agropecuária é fundamental para o crescimento do PIB e que alimentos na mesa do povo representam paz social, poderemos ter dias melhores e seguros no setor produtivo do campo. Dos estúdios da Rádio Itatiaia, em Belo Horizonte, para o Itassat, Valdir Barbosa.

Vivendo um dia de cada vez, nós seguimos tocando em frente, porque cada dia mais é um dia menos. 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Olha a hora, olha a hora. 6h42, no oferecimento de Grupo Zelo, tá chegando uma mensagem pra gente pensar sobre as coisas da vida. Mas antes disso, tem utilidade pública, prestação de serviços, Grupo Zelo comunicando o falecimento de José Francisco Mateus. Está no Memorial 3 do Complexo Zelo e sepultamento será no cemitério Boa Morte, às 8h30 da manhã de hoje. José Francisco Mateus. Grupo Zelo comunica o falecimento de Luiz Brás da Silva. Está na Capela de Bom Jesus do Vermelho e sepultamento será às 15 horas de hoje em Bom Jesus do Vermelho. Luiz Brás da Silva. Grupo Zelo comunica o falecimento de Antônio Floriano Sobrinho. O velório acontece no Memorial do Boa Morte, Memorial 1, e sepultamento será às 11 horas da manhã de hoje no Parque Repouso da Saudade. Antônio Floriano Sobrinho. Grupo Zelo comunica o falecimento de Vânia Lúcia de Oliveira Silva. Está na Capela Parque das Palmeiras e sepultamento será no Parque das Palmeiras, em Carandaí, às 17 horas de hoje. Vânia Lúcia de Oliveira Silva. Comunicou o Grupo Zelo, informações 32 21 10 0019.

Abra seu coração. A sala estava repleta de convidados, todos curiosos para ver a obra de arte ainda oculta sobre o pano branco. Falava-se que o quadro era lindo. As autoridades do local estavam presentes, entre fotógrafos, jornalistas e outros convidados, porque o pintor era, de fato, muito famoso. Na hora marcada, o pano que cobria a pintura foi retirado e houve caloroso aplauso. O quadro era realmente impressionante. Tratava-se de uma figura exuberante de Jesus batendo suavemente na porta de uma casa. O Cristo parecia vivo. Com o ouvido junto à porta, ele desejava ouvir se lá dentro alguém respondia. Houve discursos e elogios. Todos admiravam aquela obra de arte perfeita. Contudo, um observador curioso achou uma falha grave no quadro. A porta não tinha fechadura. Dirigiu-se ao artista e lhe falou com interesse: "A porta que o senhor pintou não tem fechadura. Como é que o visitante poderá abri-la?" O pintor respondeu calmamente: "É assim mesmo. A porta representa o coração humano, que só abre pelo lado de dentro."

0: Esse é o João Gomes, Eu Tenho a Senha. Você ouviu também Michele Emanuele, Aleluia. Um momento especial da nossa mensagem para você pensar sobre as coisas da vida. Já a gente faz uma pausa em nossa programação, tem horário político. Olha a hora, 6h52, é quinta-feira hoje, então tem ofertas especiais no açougue do Hortibife. 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Olha a hora, 6h53 agora.
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0: 7 horas em ponto, pausa em nossa programação. Volto em 25 minutos com você. Bom dia, Barbacena. Bom dia, região.
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33: Estamos de volta. Bom dia, bom dia.
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33: Sons e emoções da quinta-feira. Seja bem-vindo aí. Hoje, 17 de setembro de 2026. Juntos com você aqui. Na 93 FM, Barbacena e Região, acordando, levantando.
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33: 7h25.
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1: 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Ótima quinta-feira. 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Vamos em frente, gente. 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
2: 7:37.

Não é modinha, é modão. Aí, clássico sertanejo, regravado por Leonardo e Eduardo Costa. Música de trio Parada Dura, Me Mata de Uma Vez. Das antigas, Mocoque Paraíso, grandes nomes também da nossa música raiz. Aquela Parede, eles que muitas vezes estiveram também em nosso palco da Festa da Família e certamente voltarão nas próximas oportunidades. Você ouviu no começo, por que que você não passa lá com trio Parada Dura? É, foi uma sequência de saudade. 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

0: 7h47. Confirmando, 7h47. Estamos agora no início da notícia para Barbacena e região conferir. Comigo no estúdio, Thiago Rossi, bom dia.
1: Bom dia, Vandeir. Bom dia para você, amigo e amiga ouvinte, que escolheu ficar bem informado com a 93 pelo seu rádio e também ao vivo pelo YouTube 93FMBQ, com imagens do nosso estúdio e dele, do galã das manhãs barbacenenses, que está satisfeito com um peixe que foi fisgado ontem,
0: pois
1: né?
0: Pois é, feliz da vida, hein? Algo épico aconteceu.
1: Ao final do programa falamos sobre o galo e o peixe. 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
0: Não, 17.
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0: Ok, e os indicadores financeiros? Dólar comercial abrindo estável a R$5,15. Arroba do Boi Gordo em ligeira alta. Segundo Exalc B3, o fechamento ontem foi na casa dos R$352,30. Parece que o tempo hoje vai firmar um pouquinho com relação a dias anteriores. Segundo o Climatempo.com, Barbacena, região das vertentes, terá um dia de sol com muitas nuvens durante o dia e períodos de céu nublado, como já estamos aí vivenciando nesse momento. À noite também muitas nuvens no céu. Mínima 13, máxima 16, é inverno brasileiro no finalzinho.
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1: E um carro e um ônibus da empresa responsável pelo transporte coletivo dos distritos de São João del Rei se envolveram em um acidente no Trevo do Tijuco na noite desta quarta-feira, dia 16. De acordo com informações preliminares, com a batida o carro ficou bastante danificado e o ônibus saiu da pista. As circunstâncias do acidente ainda não foram esclarecidas oficialmente. O motorista do carro, um jovem de 24 anos, estava sozinho e ficou preso no veículo, sendo necessário retirá-lo pela janela traseira com auxílio de equipes de resgate. Segundo o SAMU, havia suspeita de que ele estivesse sem o cinto de segurança. A vítima sofreu traumatismo crânioencefálico e foi encaminhado para a Santa Casa de Misericórdia de São João del Rei. Até o momento, não há informações sobre os passageiros do ônibus ferido.
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0: A Polícia Civil de Minas Gerais, por meio da Delegacia de Polícia de Barroso, prendeu em flagrante, nesta quarta, dia 16, um homem de 38 anos suspeito de estuprar o próprio irmão de 27 anos. Segundo a polícia, a vítima possui deficiência cognitiva e procurou o CREAS para pedir ajuda e relatar o abuso. Ela teria conseguido registrar em vídeo o suspeito seminu deixando o quarto após o ocorrido e enviando a gravação à mãe. Após ser acionada pelo CREAS, a Polícia Civil foi até a residência e realizou a prisão. Conforme a corporação, o homem confessou o crime durante depoimento na delegacia. Ele foi autuado por estupro de vulnerável e encaminhado ao Presídio Regional de São João del Rei, onde permanece à disposição da Justiça. A Polícia Civil também informou que irá apurar uma possível omissão por parte da mãe da vítima.
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1: No próximo dia 29 de setembro, às 19 horas, a Secretaria Municipal de Desenvolvimento Econômico, SEDEC, de Barbacena, promove o encontro Conexão Empresarial, voltado para empresários da cidade e região. O evento contará com uma mesa redonda com especialistas nas áreas de finanças e investimentos, direito empresarial, recursos humanos e gestão de pessoas, comunicação, marketing e vendas, que irão compartilhar estratégias, práticas e responder a dúvidas. Além da troca de conhecimentos, o encontro será uma oportunidade para network e criação de novas conexões entre empresários. O evento é gratuito e tem vagas limitadas, com realização na sede da SEDEC, na Praça Presidente Antônio Carlos, número 15, loja no centro. As inscrições devem ser feitas previamente através de formulário disponível no site da Prefeitura de Barbacena.
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0: 7h53, Rede Itaçati no ar. Duas novas drogas sintéticas análogas à cetamina foram identificadas em amostras de salva coletadas em festas de São Paulo. A informação é com Yuri Cavalieri.
3: Sintéticas inéditas no mundo foram identificadas a partir da análise de mostras de saliva coletadas em festas no estado de São Paulo. As substâncias descobertas pela Unicamp, a Universidade Estadual de Campinas, são análogas à cetamina. A descoberta levou à emissão do Sistema de Alerta Rápido sobre Drogas, que é responsável pela captação, análise e disseminação de informações sobre novas substâncias psicoativas e padrões emergentes de uso de drogas no Brasil. O alerta destaca, no entanto, que ainda são limitadas as informações disponíveis sobre os efeitos tóxicos e as características farmacológicas das drogas. De São Paulo, repórter Yuri Cavalier.
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1: E foram prorrogadas até o próximo domingo, dia 20, as inscrições para o projeto de extensão Megabanda, promovido pelo Conservatório Municipal Heitor Villa-Lobos e que pretende reunir mais de 200 músicos, sendo 60 guitarristas, 50 vocalistas, 45 bateristas, 35 baixistas, 10 tecladistas, além dos professores da instituição, para um show dentro da programação da Festa das Rosas e Flores. Podem participar do grupo alunos e ex-alunos da instituição, além de músicos da comunidade externa. As inscrições acontecem pelo site da Prefeitura Municipal de Barbacena, através do link barbacena.mg.gov.br/megabanda, onde estão as informações, regulamentos e critérios para a seleção dos músicos. A apresentação da Megabanda acontece no dia 8 de outubro, às 19h30, com uma grande festa de união dos músicos de toda a região.
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0: E nesta quinta, dia 17, começa a tradicional festa de Santa Efigênia, organizada pelas comunidades Santa Efigênia, São Jorge e pelo 9º Batalhão da Polícia Militar, vinculada à paróquia e santuário Nossa Senhora da Piedade, em Barbacena. As comemorações religiosas vão até o domingo, dia 20, e contam com recitação do texto mariano às 18h45 e missa com tríduo às 19h30 todos os dias até sábado. Além da programação espiritual, os fiéis poderão aproveitar o movimento de barraquinhas após as celebrações diárias. O encerramento festivo acontece domingo, dia 20, começando logo pela manhã, com concentração a partir das 9 horas e saída da carreata com a imagem da padroeira às 9h15 na Capela de Santa Efigênia, situada no interior do 9º Batalhão da Polícia Militar. A procissão motorizada percorrerá diversas ruas dos bairros vizinhos e, além de passar pelos bairros vizinhos, retornará ao ponto de partida para a celebração eucarística das 10 horas, que incluirá a participação dos militares e a tradicional bênção das chaves das casas. A festa será realizada com a venda de tortas e também uma apresentação especial da banda de música do 13º RPM.
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1: É, Vandeira, agora sim a gente pode falar sobre o peixe que morreu pela boca?
0: Pois é, e enquanto um chora, o outro sorri, né?
1: E hoje você está sorrindo, né?
0: Coisa do esporte, do futebol.
1: Olha, gente, o Atlético Mineiro conseguiu uma virada emocionante sobre o Santos e avançou à semifinal da Copa Sul-Americana. Depois de perder por 2-0 no jogo de ida, o Galo venceu por 4-2 na Arena MRV, com gols de Bernard, Reinier e Coelho, levando a decisão para os pênaltis. A equipe mineira voltou a mostrar força diante da torcida, que transformou o estádio em um caldeirão durante a partida. Nas cobranças de pênaltis, o goleiro Gabriel Delfim foi o destaque ao defender 3 cobranças. Pelo Atlético, Scarpa, Igor Gomes e Borbas converteram, enquanto Fred desperdiçou uma cobrança. Com a classificação, o Galo chega à semifinal da Sul-Americana e fica a 2 jogos da decisão, mantendo também o objetivo de garantir uma vaga na Libertadores da América. E já que falamos em Libertadores, 2 times brasileiros entraram em campo ontem pelas semifinais da competição, com histórias bem diferentes. O Palmeiras foi até o Equador para enfrentar a LDU na altitude e venceu o jogo até minutos finais, quando sofreu a virada por 3-2 e precisou garantir a vaga nos pênaltis, com 2 cobranças defendidas pelo goleiro Carlos Miguel e sem Abel Ferreira na área técnica, porque havia sido expulso no tempo regulamentar. Com isso, a primeira semifinal ficou definida com Palmeiras e Fluminense. No outro jogo da noite, o Corinthians foi derrotado pelo Estudiantes da Argentina em casa, diante de um estádio lotado, pelo resultado de 1-0, com destaque para o pênalti perdido pelo holandês Depay no último minuto da partida e que poderia ter levado a decisão para a disputa de pênaltis. Com isso, os argentinos agora esperam um confronto de Flamengo e Del Valle para definir a segunda semifinal da Libertadores 2026.
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0: O que alguns jornais trazem hoje? Folha de São Paulo, revelação de mensagens sobre Cássio impediu derrota de Moraes.
1: Estadão, Estados Unidos exigiram do Brasil que a eleição tivesse dissidentes para renegociar tarifaço.
0: Jornal O Globo, Banco Central baixa juros pela quinta vez seguida para 13,75%, mais nova queda é incerta.
1: Estado de Minas, sob pressão, Lula volta a Minas.
0: Pois é, por hoje é só. A informação em primeira mão volta amanhã às 7h15 em parceria com a rede Itaçati. Mas você confere também mais notícias daqui a pouco, às 5h11, com Cidade Alerta, nossa equipe completa no estúdio.
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0: Valeu, Thiago, bom dia também. Atualizações em nossas redes sociais, acompanhe e segue a gente lá, @jornalismo93fm, @93fmbq e também em imagem, áudio, YouTube, transmitindo nossas informações. O site é www.93fmbq.com.br. Volto em instantes, agora 8:00.
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12: Você está na 93 FM, agora 8:09.
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0: 8 horas, 10 minutos.
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0: Duas vezes, Zé Neto e Cristiano. Primeira, barulho do foguete.

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É bom demais da conta. Olá, bom dia, 8h16.

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1: Bom dia. 8 horas 23 minutos.
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3: Na 93 FM, 8:30.

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Agora faltam 20 minutos para as 9. A Águia. A águia é uma ave que possui a maior longevidade da espécie. Chega a viver 70 anos. Mas, para chegar a essa idade, aos 40 anos, ela tem que tomar uma séria e difícil decisão. Aos 40 anos, ela está com as unhas compridas e flexíveis. Não consegue mais agarrar as suas presas das quais se alimenta. O bico, alongado e pontiagudo, se curva. Apontando contra o peito estão as asas, envelhecidas e pesadas, em função da grossura das penas. E voar já é tão difícil. Então, a águia só tem duas alternativas. Morrer ou enfrentar um dolorido processo de renovação que irá durar 150 dias. Esse processo consiste em voar para o alto de uma montanha e se recolher em um ninho próximo a um paredão, onde ela não necessite voar. Então, após encontrar esse lugar, a águia começa a bater com o bico em uma parede até conseguir arrancá-lo. Após arrancá-lo, espera nascer um novo bico, com o qual vai depois arrancar suas unhas. Quando as novas unhas começam a nascer, ela passa a arrancar as velhas penas. E só após 5 meses, sai para o famoso voo de renovação, para viver então mais 30 anos.

0: mulher.
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2: 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Alô, Janderson, bom dia. Ótima quinta-feira. 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Vamos em frente, gente. 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Faltando 11 minutos para as 9.
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4: E assim chegamos ao final de mais um Bom Demais da Conta, agradecendo demais o calor de sua companhia, amizade e sintonia. Voltaremos a papear amanhã, cedaço, para acordar a cidade e a região. Combinado? Valeu, Barbacena, valeu todos vocês das cidades vizinhas e zona rural. Até o próximo encontro, se Deus quiser. Tchau, tchau.

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1: Quinta-feira, gente fina.
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1: É 17 de setembro de 2026. Estamos ao vivo no seu rádio pelas ondas da 93. Transmitindo a partir de nossos estúdios na rua João Ribeiro de Navarro, 285, no bairro Vilela. De Barbacena para um mundão de audiência.
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1: Boa música, informação de qualidade, horóscopo do dia, promoção, diversão e alto astral e a sua participação pelo 999-25-2750 é o zap da 93. Grava lá um áudio, a gente manda o seu recado pro ar. 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Biquíni Galadão é a primeira de hoje. 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
1: 9:17, bom dia, Isabela Moreira.
2: Bom dia, Dirceu, tudo bem com você?
1: Tudo bem, e você?
2: Tudo bem. Dirceu, vamos começar a falar de empreendimento. Para quem é empreendedor, no dia 29 de setembro, às 7 horas da noite, a Secretaria Municipal de Desenvolvimento Econômico aqui de Barbacena vai realizar um encontro Conexão Empresarial na sede da Secretaria, no centro. Voltado para empresários de Barbacena e região, o evento gratuito terá uma mesa redonda com especialistas em finanças e investimentos, direito empresarial, recursos humanos, comunicação, marketing e vendas, além de um espaço para networking e troca de experiências. As vagas são limitadas e as inscrições devem ser feitas previamente por meio do formulário disponível no site da Prefeitura. Agora vamos mudar um pouquinho de assunto, falar de saúde, um grande ganho para a saúde da nossa região. Foi inaugurada na última terça-feira em Juiz de Fora a 6ª Companhia Especial de Operações Aéreas Suporte Aéreo de Saúde, uma estrutura do Corpo de Bombeiros de Minas em parceria com os consórcios Cisdeste e Cisru. O serviço atenderá 198 municípios das macro-regiões Sudeste e Centro-Sul, alcançando cerca de 3 milhões de pessoas, e será destinado a ocorrências graves como acidentes com múltiplas vítimas, traumas, emergências cardiovasculares e neurológicas, além de transferências de pacientes críticos e atendimentos em áreas de difícil acesso. A iniciativa busca reduzir o tempo de deslocamento até unidades hospitalares de referência, mas ainda não há uma data definida para o início das operações, que deve ocorrer nos próximos dias. Eu vou ficando por aqui, Dirceu, daqui a pouquinho o Thiago Rossi chega com os destaques do nosso Cidade Alerta.
1: Obrigado, Isabela.
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0: Comigo e conferindo na 93, 9 e 24, hora e vez do horóscopo 93. Chegando a voz marcante da Beatriz Onzin com as primeiras previsões para esta quinta-feira. Alô você de Áries, Touro, Gêmeos e Câncer.
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2: Áries, de 21 de março a 20 de abril.
3: Tô chegando, Dirceu e ouvinte, com mais horóscopo do dia nessa quinta-feira e vamos começando com o signo de Áries. Bom, uma conversa inesperada pode despertar uma ideia que você vai querer colocar em prática. A cor é o terracota e os números da sorte são 4, 17 e 29. E uma orientação, Ariano, anote as suas ideias antes que elas passem.
2: Touro, 22 de abril a 20 de maio.
3: Atenção, taurinos! Um detalhe que parecia sem importância pode abrir uma nova possibilidade para você. A cor é o lavanda e os números da sorte são 8, 21 e 36. E uma sugestão, observe melhor o que acontece ao seu redor.
2: Gêmeos, de 21 de maio a 20 de junho.
3: Signo de Gêmeos. Hoje favorece descobertas. Algo novo pode despertar sua curiosidade e mudar a sua rotina. A cor é o mostarda e os números da sorte são 5, 14 e 32. E uma recomendação, geminiano, dê espaço para experiências diferentes.
2: Câncer, 21 de junho a 21 de julho.
3: Tá na hora dos cancerianos. Uma lembrança pode trazer uma percepção importante sobre uma escolha que você precisa fazer. A cor é o azul petróleo e os números da sorte são 3, 18 e 41. E um conselho, escute o que a sua experiência tem para te ensinar. E não sai daí que já já tô chegando com mais signos do zodíaco aqui na 93.
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0: Já já você confere o recado para Leão, Virgem, Libra e Escorpião. Na sequência tem o recado dos nossos anunciantes. Depois do intervalo, você confere os destaques do esporte com o Washington Lima. Tem a sua participação pelo 999-25-2750, o zap da 93. Grava lá um áudio, a gente manda o seu recado pro ar. E, é claro, eu volto depois do intervalo.
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9: E olho no tempo para você que se liga no Show da Manhã da 93, quinta-feira, 17 de setembro, de tempo instável em Minas Gerais. O fluxo de umidade de origem oceânica mantém a faixa leste e a área central do estado com muitas nuvens e possibilidade de chuva isolada. Nas demais regiões mineiras, apenas variação de nebulosidade. As chuvas recentes melhoraram as condições de umidade em todo o estado de Minas. A temperatura máxima prevista para esta quinta-feira é de 29 graus e a mínima de apenas 10 graus.

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1: Ligado comigo e conferindo na 93, em ponto 15 para as 10. Ao vivo aqui nos estúdios.
2: Washington. Bom dia, Dirceu Guimarães. Bom dia pro vídeo torcedor. Bom dia pro torcedor do Galo, hein, Dirceu? Tá feliz demais o torcedor do Galo. No sufoco. Ontem, 4-2 na Arena MRV no tempo normal. Sim. E aí, Dirceu, com um show de Delfim no gol, o Atlético passou de fase, está na semifinal da Sul-Americana.
1: Quem é o goleiro que fez a parte dele lá e saiu como herói?
2: É como o Everson, que é o goleiro titular, tá vamos dizer, machucado assim, sim, Dirceu. Lesionado. O goleiro Gabriel Delfim, o reserva do time do Atlético, o goleiro reserva, assumiu a liderança e bateu no peito e mostrou a responsabilidade, Dirceu. Pegou 3 pênaltis ontem, muito bom o goleirão Gabriel Delfim do time do Galo. Primeiro quem errou, Dirceu, adivinha, quem errou não, né? De quem ele pegou o pênalti? Ele pegou o pênalti do Gabigol,
1: Ah, Gabigol que vendeu, rifou o Cruzeiro.
2: Ele
1: atrasou a bola pro goleiro?
2: Atrasou a bola ontem pro Gabriel Delfim também,
1: então
2: Dirceu.
1: Então ele não sabe bater pênalti.
2: Eu tô achando que ele não sabe bater pênalti mesmo, mas...
1: Ele começou o jogo? Ele começou a partida... Como titular?
2: Começou. Mas isso não tira o mérito do time do Atlético, quanto que teve um começo perfeito, tá, Dirceu? Começou logo fazendo um gol relâmpago com o Bernard. Menos de um minuto de jogo, o Bernard fez um gol. O gol mais rápido da história da Sul-Americana, tá, Dirceu? Eu até falei ontem no Seleção 93 aqui. O Atlético precisa fazer um gol mais rápido possível.
1: Sim.
2: Que aí...
1: Abrir dois gols de diferença.
2: Exato.
1: Pra ir pros pênaltis. Então conta pra gente a sequência.
2: E aí o Bernard fez um gol bacana demais. O Renier foi e fez 2-0. Com isso, o torcedor do Atlético já estava empolgado, né? Já era o resultado para levar para os pênaltis ali. Exatamente. Mas aí o Lianco foi e fez um gol contra, aos 29 minutos. 2-1. Aí já ficou complicado para o time do Atlético, Dirceu. Aí o Renier foi e fez o 3-1, segundo gol do Renier, aos 41 minutos. Muito bom pro time do Atlético novo. Depois o Gabriel Barbosa do Santos fez um gol, 72 minutos.
1: 3-2.
2: E aí no finalzinho, aos 92.
1: Lembrando que os 3-2 tiravam
2: o Atlético. Aí o Thomas Coelho foi lá e fez aos 92 minutos o gol que levou o jogo pros pênaltis. E nos pênaltis, com emoção total, o time do Galo passou de fase, 3-1 nos pênaltis. Muito bom o jogo ontem pra se assistir. Eu acho que foi um jogo, Dirceu, muito bom pra você assistir, você que não torce pra nenhum dos dois. Porque aí a emoção você deixa pro torcedor lá. Exatamente. Tava comendo a unha o torcedor do Santos e o torcedor do Atlético ontem.
1: Pra quem não torce pra nenhum dos dois, a emoção fica
2: por exato, foi um jogo bom de se assistir, exatamente. Foi um jogaço de se assistir. Ô, Dirceu, outro que passou nos pênaltis agora pela Libertadores foi o Palmeiras. Palmeiras e LDU. O Palmeiras até perdeu pra LDU ontem por 3-2. Mas nos pênaltis.
1: Jogo no
2: Equador.
1: Equador.
2: Exatamente. É isso aí, Dirceu. E aí, vamos dizer, o Palmeiras passou nos pênaltis 4-3, emoção total.
1: A gente comentou aqui ontem que o Palmeiras fez um resultado aqui no Brasil, no campo.
2: Fraco, né? 1-0 era perigoso, exatamente.
1: Ainda conseguiu lá o 3-2?
2: Conseguiu um 3-2 na LDU, né? A LDU conseguiu 3-2 lá.
1: Pois é, mas aí conseguiu fazer dois gols.
2: Fazer dois gols lá. Pois é. E aí o Palmeiras passou nos pênaltis 4-3. Dirceu, só quem não passou dos brasileiros foi um. Corinthians tá fora também. Corinthians e São Paulo. São Paulo não passou na Sul-Americana e o Corinthians não passou na Libertadores.
1: Mas ontem. Jogou ontem em casa,
2: tá na Neoquímica Arena. E o Estudiantes abriu 1-0 e assim terminou o jogo. No agregado, 2-1 pro Estudiantes.
1: Jogou com o resultado debaixo do braço.
2: Jogou. Só que Dirceu, ontem o Memphis Depay foi bater um pênalti, ele jogou a bola na lua. O jogador do Corinthians errou, camisa 10 do Corinthians. Era melhor que não tivesse tido pênalti ali ontem.
1: Poderia ter empatado e o Corinthians classificado.
2: Exatamente. E aí o Memphis Depay resolveu.
1: O Corinthians tá feliz com ele.
2: Hein? Não tá nada feliz.
1: O meu cunhado, ninguém... Não esconde de ninguém que ele torce pro Flamengo.
2: Flamengo.
1: Ele reclamou que ontem você não falou nada do Flamengo.
2: Não, é porque eu vou falar hoje do Flamengo.
1: Léo, confere aí.
2: Alô, Léo, porque o Flamengo entra em campo hoje, tá, Odisseu? Hoje tem Flamengo contra Independente Del Valle, jogo no Rio de Janeiro, às 21h30. O Flamengo acho que é um dos times mais tranquilos na Libertadores, Odisseu, porque abriu o primeiro jogo por 2-0 fora de casa. Lá na casa do adversário, o Flamengo venceu por 2-0 e agora vai jogar no Maracanã com um time completaço, até Bruno Henrique. Henrique capaz de pintar como titular hoje, Pedro também. Então o time do Flamengo, eu acho que é dos times da Libertadores, foi o que abriu a melhor vantagem, porque abriu 2-0 na casa do adversário.
1: Então vamos falar de semifinal da Libertadores. O Fluminense vai então pegar o Palmeiras.
2: Vai pegar o Palmeiras, exatamente. Então, exatamente.
1: E a outra semifinal?
2: E a outra semifinal é Estudiantes contra o vencedor de Independiente del Valle, Flamengo.
1: Estudiantes foi o que ganhou ontem
2: do Corinthians. Foi o que ganhou ontem do Corinthians, exatamente.
1: E vencedor de quem?
2: O Flamengo ou Independiente, que eu acho que vai ser o Flamengo. Eu também acho que vai ser Flamengo.
1: Pode dar Fla-Flu na final.
2: Exatamente isso que eu falo, dizer. Podemos ter o maior Fla-Flu da história do futebol. Porque imagina um Fla-Flu na final da Libertadores. Seria incrível. Seria chique, hein? Um Fla-Flu na final. Eu acho que ia ser bom demais. Ah, e só falando do Galo, disse, o adversário do Atlético é decidido hoje entre Torque e Cienciano.
1: Sul-Americano,
2: pra ver quem passa. O Vasco vai pegar o Boca Juniors, já confirmado esse jogar de bola nessa semana Comebol aí,
1: Odisse. O Campeonato Brasileiro volta agora no próximo fim de semana.
2: Volta no final de semana, exatamente, Odisse.
1: E aí eu volto. Volta
2: que horas? Eu volto às 11h30 com muito mais informação. Notou que eu nem falei de Cruzeiro aqui hoje, né? O Cruzeiro agora tá.
1: Eu queria fazer uma pergunta, eu tô brincando aqui com relação ao Léo que torce pouco pro Flamengo. O treinador do Flamengo é aquele ex-Cruzeiro, né?
2: É, o Leonardo Jardim. Leonardo. Ah, disse, eu posso dar uma notícia que a gente vai falar mais hoje no. Às 11h30 no Seleção. Você vai adorar. Tite, novo treinador do Botafogo.
1: Nossa.
2: O Tite, o Adenor.
1: Botafoguense não merece isso,
2: não. Não merece. Mas o Botafogo até ganhou ontem do Grêmio o jogo atrasado no Campeonato Brasileiro. Mas ganhou bem.
1: Tite, meu Deus.
2: Eu também não sei, eu disse. Eu não sei também.
1: Eu acho que o Tite
2: tinha melhores opções no mercado.
1: Acho que não.
2: Eu acho que também não, mas
1: lamento, o Botafogo lamento pela torcida do Botafogo,
2: tá? 11h30, volto
1: pior
2: mais
1: que o Tite, só o Vanderlei
2: Luxemburgo. Só o Luxemburgo. Não, deixa o Luxemburgo.
1: Ou o Filipão.
2: O Luxemburgo. Ah, sabe quem tava do lado do Renato Gaúcho ontem no jogo contra o Botafogo?
1: Grêmio?
2: No Grêmio? É, o Filipão. Tava os dois como técnico do Grêmio.
1: Que jogo foi esse?
2: É um jogo atrasado do Campeonato Brasileiro. Entrou Grêmio e.
1: O que deu?
2: Deu 3-2 pro Botafogo.
1: Lá no Sul?
2: Aqui no Rio de Janeiro. Aqui no Rio de Janeiro, lá no Rio de Janeiro.
1: Já foi a estreia do Renato Gaúcho?
2: Foi a estreia do Renato Gaúcho.
1: Eu ontem. Entendi o aqui, seu.
2: E ontem
1: aqui
2: uma. Botafogo, né? É, exatamente. Mas um lance engraçado ontem, não um lance, né? Mas um evento engraçado ontem, que o Filipão tava do lado do Renato Gaúcho, como ajuda, né? Como quase um auxiliado ali do Renato Gaúcho no jogo. Não. É que loucura. É, ainda é pra perder, né?
1: Pois é.
2: Pra afundar mais ainda o Grêmio.
1: Vambora, ela tá vindo aí.
2: Vambora, aquele abraço.
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8: Bom dia, Tio de Maranhão, tudo bem com você? Quem fala é a Sheila de Safós, uma música pra mim, trilha com o Michael Jackson. Quero oferecer pra Ritoca lá do Pão do Cosmo pra você que fez aniversário, tá? Um abraço, tchau.

0: ligado comigo e conferindo na 93, 4 faltando para as 10. De volta com o nosso horóscopo 93. Beatriz Onzinho, recado para Leão, Virgem, Libra e Escorpião. Confere.
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2: Leão, 22 de julho a 22 de agosto.
3: Tô voltando com mais horóscopo do dia e agora quero falar com os leoninos. Uma oportunidade de mostrar o seu talento pode surgir em um momento simples do dia. A cor é o coral e os números da sorte são 7, 23 e 38. E uma recomendação, leonino, não esconda aquilo que você sabe fazer bem.
2: Virgem, 23 de agosto a 22 de setembro.
3: Quero falar agora com os virginianos. Uma mudança pequena na sua rotina pode deixar o seu dia muito mais produtivo e leve. A cor é o verde sálvia e os números da sorte são 11, 26 e 44. E uma orientação importante, virginiano, anota isso aí. Experimente fazer algo de uma maneira diferente.
2: Libra, 23 de setembro a 22 de outubro.
3: Librianos, um encontro casual pode aproximar você de alguém que compartilha um interesse inesperado. A cor é o ameixa e os números da sorte são 2, 19 e 35. E uma sugestão, libriano, seja receptivo às novas conexões.
2: Escorpião, 23 de outubro a 21 de novembro.
3: Tá na hora dos intensos escorpianos. Uma informação chega até você e ajuda a enxergar uma situação por outro ângulo. A cor é o cobre e os números da sorte são 9, 27 e 43. E um conselho, antes de tirar conclusões, procure ouvir todos os lados.
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0: Tá combinado, já já você confere o recado para Sagitário, Capricórnio, Aquário e Peixes. Eu volto depois do intervalo.
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1: Sim, é comigo mesmo, e um recadinho que pode interessar muito ao seu bolso, claro, se for o seu caso. O calendário de pagamentos do Bolsa Família de setembro começa hoje, quinta-feira, dia 17 de setembro, em meio à paralisação nacional dos bancários da Caixa Econômica Federal, iniciada no último dia 10. Apesar da greve, o banco afirma que os depósitos não serão afetados. Em nota, a Caixa Econômica Federal explica que realiza os pagamentos em sua maioria pelo crédito em contas bancárias. Assim, é possível usar os aplicativos bancários como o Caixa Tem ou o aplicativo da própria Caixa Econômica Federal ou ainda o cartão de débito vinculado à conta. Já os clientes que recebem dinheiro em espécie podem sacar com o cartão do programa nas unidades lotéricas. Mesmo sem o cartão, é possível sacar o benefício nas casas lotéricas usando a biometria. Legal? Daqui a pouquinho tem direto da redação com o jornalista Thiago Rossi ao vivo aqui nos estúdios do Show da Manhã. Agora tem a guitarra do Mark Knopfler, o Atiris, tudo igual na 93. 10 e 10, bom dia. Obrigado.

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7: 10h16, bom dia, Thiago Rossi.
8: Bom dia, Dirceu, bom dia para você, amigo ouvinte, nessa manhã fria de quinta-feira. E semana que vem acaba o inverno, né?
7: O inverno começa a primavera.
8: Seja
7: bem-vindo à primavera.
8: Pois é. Olha, gente, daqui a pouquinho, às 5 para as 11 da manhã, aqui na 93 FM, tem Cidade Alerta e você confere a prisão de um homem em Barroso acusado de estuprar o próprio irmão. Tem também um acidente envolvendo um ônibus e um carro em São João del Rei, além da denúncia de um grupo criminoso por furtos de fios de cobre em Barbacena e região. Hoje também tem episódio da nossa série sobre as igrejas de Barbacena. Desta vez a visita é à Igreja do Rosário, ali no centro. E claro, hoje tem também Saúde em Foco com a neuropsicóloga Valesca Majerec. É às 5 para as 11 da manhã, aqui na 93 FM, com imagens ao vivo no nosso YouTube. Então vai lá no nosso canal, 93FMBQ. E pra deixar o Dirceu feliz, avisa o pai, a mãe, a irmã, o tio, a tia, joga no WhatsApp, bate o sino, manda no grupo, anuncia na rádio, que às 5 para as 11 da manhã tem Cidade Alerta com tudo que é notícia em Barbacena e região.
7: Anunciar na rádio é com a gente mesmo,
8: né? Exatamente, então, literalmente, né, Dirceu?
7: Todo mundo ligado aí no Cidade Alerta, e a nossa equipe completinha aqui no estúdio. Falando de música,
8: hoje tem aniversário. Marina Lima completa 71 anos.
7: É pesado, hein? 71.
8: É pesado, mas a música dela é atual e a gente vai com esse clássico que é Fugaz.
7: Mais atual do que nunca inteirinho agora no Show da Manhã. Obrigado, Thiago.
8: Valeu.

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1: Bom dia, Dirceu Guimarães, tudo bem? Aqui é Elaine do Bairro do Carmo. Toca pra gente curtir aí. Nenhum de nós, astronauta de mármore. Abraços, obrigada. Gostaria de participar das promoções.

0: Legal, às 10h29, agora 10h30 em ponto. Alô, Léo, emoções finais do nosso horóscopo 93. O recado para Sagitário, Capricórnio, Aquário e Peixes. Confere aí.
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2: Sagitário, de 22 de novembro a 21 de dezembro.
3: Voltei, ouvinte, voltei, Dirceu, e tô chegando com os últimos signos do horóscopo de hoje. Sagitário, um convite diferente pode quebrar a monotonia e render uma experiência divertida. A cor é o turquesa e os números da sorte são 6, 24 e 37. E uma indicação, permita-se sair um pouco do seu roteiro.
2: Capricórnio, 22 de dezembro a 20 de janeiro.
3: Capricornianos, algo que você começou há algum tempo pode finalmente apresentar um sinal de avanço. A cor é o grafite e os números da sorte são 12, 28 e 46. E uma recomendação, reconheça cada progresso, mesmo os pequenos.
2: Aquário, 21 de janeiro a 19 de fevereiro.
3: Tá na hora dos aquarianos. Uma troca de ideias pode estimular uma solução criativa para uma questão antiga. A cor é o magenta e os números da sorte são 1, 16 e 34. E uma orientação, não tenha medo de testar uma abordagem fora do seu comum.
2: Peixes, 20 de fevereiro a 20 de março.
3: E chegando no último signo do zodíaco, quero falar com você, pisciano. Um momento de tranquilidade pode revelar uma resposta que você estava procurando há algum tempo. A cor é o pêssego e os números da sorte são 10, 25 e 42. E uma sugestão para você de peixes, reserve alguns minutos para ficar em silêncio e organizar os pensamentos. E com isso eu vou ficando por aqui, ouvinte. Um bom dia para você, um bom dia, Dirceu. E não se esqueça que amanhã eu tô voltando aqui na 93 com o horóscopo do dia.
1: Por hoje foi isso. 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
0: Tá combinado. A Beatriz Joãozinho de volta amanhã aqui mesmo no Show da Manhã com o Horóscopo 93.
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0: 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Eu volto depois do intervalo.
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10: E aí, vamos nós dizendo muito de som para você. Já já, Cidade Alerta, 5 para as 11, com a nossa equipe 93 de jornalismo completinha aqui no estúdio com Jackson Nascimento, Thiago Rossi e Graziela Braga. Agora tem Lulu Por Santos, o som dançante de toda forma de amor. 10 e

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4: Bom dia, Dirceu Guimarães. Aqui é Leonardo Celestino, aqui na Fazenda Pedaço do Céu, na Zona Rural de Carangaí. Gostaria de ouvir Rock 7 com Fading Like a Flower. Ofereço a todos vocês aí da 93, em especial a você e aqui a minha família, esposa Eliamara, minhas filhas, Maria Paula e Maria Cecília. Valeu e olha o frio!

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1: Bom dia, Dirceu Guimarães Alba, toca pra mim Verdade Chinesa com o Emílio Santiago. Obrigado, tenha um bom dia, uma ótima semana.
2: Legal, isso aí foi a participação da Alba lá da Ponte do Cosme aqui com o Emílio Santiago e a Verdade Chinesa do Show da Manhã da 93, a anterior Rock Set Fading Like a Flower pro Leonardo lá de Carandaí. A primeira foi o som dançante do pop rock nacional do Lulu Santos, Toda Forma de Amor. Ponto final, pessoal, não temos mais tempo, agradecendo sempre a sua audiência, a sua participação e aos nossos anunciantes, Shop Cerveja Premier, HG Materiais de Construção, Veterinária Mimos Pet, Restaurante Tempero da Valúcia, Água Mineral Ouro de Minas, Loja Elétrica Avenida, Minas Ótica, Flávia Nil e Salgados Magníficos da Padaria Aurora. Eu volto amanhã às 9, porque o show tem que continuar. Na sequência tem Cidade Alerta com a nossa equipe de jornalismo. Para você que se liga no nosso som, uma quinta-feira cheia de vitórias, saúde e paz. The Weeknd, Save Your Tears e a Saideira. Tchau!

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1: Bom dia, hoje é quinta-feira, dia 17 de setembro de 2026. A partir de agora você acompanha o jornal mais completo de Barbacena e região. São 10h55 e nós estamos ao vivo no rádio, Instagram e também no YouTube. Acesse o nosso canal 93FMBQ e acompanhe com imagens ao vivo dos nossos estúdios.
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2: É destaque no Cidade Alerta desta quinta-feira. Acidentes marcam o dia em Tiradentes e também São João del Rei.
1: Em Barroso, homem é preso acusado de estuprar o próprio irmão.
2: Na nossa série sobre as igrejas de Barbacena, vamos visitar a Igreja do Rosário, no centro da cidade.
1: E hoje é dia de Saúde em Foco com a neuropsicóloga Valesca Majerec e os medos que as mudanças podem nos trazer.
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2: Seguimos com uma semana de véspera de primavera, mas com clima de inverno na cidade. Dia de tempo fechado, temperaturas baixas em Barbacena. Termômetros estão variando entre 12 e 18 graus e há previsão de chuvas isoladas para o dia de hoje. Agora, nos estúdios da 93 FM, faz 16 graus.
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2: A gente começa o Cidade Alerta fazendo um registro que hoje, sexta-feira, hoje amanhã, na verdade, sexta-feira, dia 18 de setembro, vai completar 2 anos do falecimento do Rodrigo Braga de Castro, advogado, marido, pai, filho e amigo. O Rodrigo deixou lembranças marcantes entre seus familiares e pessoas que tiveram a oportunidade de conviver com ele. Em homenagem aos 2 anos do seu falecimento, vai ser celebrada uma missa às 7 horas da noite no Santuário de Nossa Senhora da Piedade, aqui no centro da cidade. A celebração será dedicada à oração e à lembrança do Rodrigo, reunindo familiares e amigos para recordar sua vida e os vínculos construídos ao longo de sua trajetória. Aproveito e deixo um abraço aí à Marinha, mãe do Rodrigo, à Sheila, sua irmã, e a todos que, por ele, sempre tiveram muito amor e muito carinho, dizer que ele faz muita falta entre a gente.
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1: No próximo dia 29 de setembro, às 19 horas, a Secretaria Municipal de Desenvolvimento Econômico, a SEDEC, de Barbacena, promove o encontro Conexão Empresarial, voltado para empresários da cidade e região. O evento contará com uma mesa redonda com especialistas nas áreas de finanças e investimentos, direito empresarial, recursos humanos e gestão de pessoas, comunicação, marketing e vendas, que irão compartilhar estratégias, práticas e responder dúvidas. Além da troca de conhecimentos, o encontro será uma oportunidade para networking e criação de novas conexões entre empresários. O evento é gratuito e tem vagas limitadas, com realização na sede da SEDEC, ali na Praça Presidente Antônio Carlos, número 51, no centro. As inscrições devem ser feitas previamente através de formulário disponível no site da Prefeitura de Barbacena.
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2: Atenção você que trafega aí pela BR-040, a PR Via Mineira está realizando até o sábado serviços de conservação e requalificação do pavimento na BR-040, inclusive aqui em Barbacena, no trecho compreendido entre os quilômetros 711 e 716. As equipes atuam na melhoria das condições da rodovia e o cronograma pode provocar interdições parciais e até alterações no fluxo de veículos nos dois sentidos. A concessionária orienta os motoristas que planejem seu deslocamento, reduzam a velocidade e mantenham distância segura dos demais veículos e respeitem a sinalização implantada no local. Durante a passagem pelo trecho em obras, a atenção deve ser redobrada para garantir a segurança de motoristas e trabalhadores. E redobre sua atenção, inclusive, porque muita previsão de chuva aí nesta quinta-feira, na sexta-feira, nas rodovias. Então, todo cuidado é pouco ao pegar a 040.
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1: Agora são 11 horas. Entre os dias 24 e 26 de setembro acontece a 31ª Semana Espírita e a 11ª Semaninha Espírita de Barbacena, reunindo a comunidade para reflexões sobre espiritualidade, autoconhecimento e fraternidade. Com o tema central, a arte do bem viver, o evento é promovido pela Aliança Municipal Espírita de Barbacena, a AME, e pela Área de Comunicação Social Espírita, a ACSE. Todas as atividades acontecem no Centro de Conferências Zezinho Abrantes, localizado na Rua Tomás Gonzaga, número 330, no bairro Boa Morte. A programação combina palestras, momentos interativos e atrações artísticas regionais. A abertura acontece no dia 24, às 19h30, com a palestra Propósito de Vida, ministrada por Cristiane Beira. Na sexta-feira, dia 25, também a partir das 19h30, acontece o painel Pequenos Gestos de Amor, com a presença de Cristiane Beira e Vinícius Lara. No sábado 26, a programação tem início às 15 horas, com a apresentação musical do coral Amigos do Espiritismo e entrevista sobre o tema Serenidade nas Tempestades, conduzida por Vinícius Lara. Mais informações podem ser obtidas através do telefone 32-3333-8054.
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2: São 11h02 e há duas semanas do primeiro turno aí das eleições de 2026, que acontece no próximo dia 4 de outubro, o Tribunal Superior Eleitoral começou nesta quinta-feira a enviar notificações oficiais aos eleitores pelo aplicativo e-Título. Esses alertas trazem orientações sobre serviços eleitorais, consulta ao local de votação e combate à desinformação. Além da versão digital do título eleitoral, o e-Título reúne serviços como acompanhamento de solicitações do título NET, emissão de certidões, justificativa de ausência, pagamento de multas, validação de documentos e consulta aos boletins de urna. O aplicativo também oferece recursos de segurança e pode ser utilizado como documento de identificação no momento da votação por eleitores que tenham biometria cadastrada e fotografia disponível. Lembrando que os eleitores que pretendem usar o e-Título nas eleições de 2026 precisam ativar o aplicativo até o dia 3 de outubro, que é a véspera do primeiro turno. Basta baixar o aplicativo, é necessário você fazer o primeiro acesso e validar os dados no dia da votação. O download e também o primeiro acesso serão suspensos para evitar sobrecarga no sistema.
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1: Olha, você músico que tem interesse em tocar no projeto Mega Banda. As inscrições foram prorrogadas e ainda se pode realizar, fazer parte deste projeto que reunirá 200 músicos em uma noite muito especial. Isabela Moreira traz os detalhes.
6: Foram prorrogadas até o próximo domingo, dia 20, as inscrições para o projeto de extensão Mega Banda, promovido pelo Conservatório Municipal Heitor Villa-Lobos e que pretende reunir mais de 200 músicos, sendo 60 guitarristas, 50 vocalistas, 45 bateristas, 35 baixistas, 10 tecladistas, além dos professores da instituição, para um show dentro da programação da Festa das Rosas e Flores. Podem participar do grupo alunos e ex-alunos da instituição, além de músicos da comunidade externa. As inscrições acontecem pelo site da Prefeitura Municipal de Barbacena, através do link www.barbacena.mg.gov.br/megabanda, onde estão as informações, regulamentos e critérios para a seleção dos músicos. A apresentação da Mega Banda acontece no dia 8 de outubro, às 7h30 da noite, com uma grande festa de união dos músicos de toda a região. Isabela Moreira, para o Cidade Alerta.
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2: Olha, vamos falar um pouquinho de saúde? Você anda com as suas vacinas em dia, Thiago Rossi? Ou mais ou menos em dia?
1: O Grazi, mais ou menos. Eu sei que se eu chegar lá no posto de vacinação, eles vão falar assim, olha, a gente vai ter que atualizar algumas. Exatamente.
2: Olha, vacinas disponíveis aí, inclusive nos postos de saúde, a vacina contra a influenza, a vacina contra a gripe. Mas nesse momento eu quero falar com os idosos com mais de 85 anos, porque a Pneumovinte, ela já está disponível no SUS. Quem conta pra gente é a Isabela Gouveia.
8: A vacina Pneumovinte está disponível no SUS para idosos a partir de 85 anos. O imunizante já está no Sistema Público de Saúde para o início da vacinação, após a ampliação anunciada pelo Ministério da Saúde na última segunda-feira. A medida pretende ampliar a proteção contra a doença pneumocócica e suas formas graves, como a pneumonia e a meningite. Segundo o Ministério da Saúde, a estimativa é de que mais de 2 milhões de pessoas façam parte do público-alvo em todo o país. O médico epidemiologista José Geraldo Leite Ribeiro fala sobre a importância dessa ampliação e do imunizante.
9: Acima de 85 anos no Brasil, nós temos milhares de mortes por pneumonia. E a vacina Pneumovinte é capaz de evitar a maioria delas. A gente utilizava até agora apenas a vacina Pneumovinte 3, que é uma vacina antiga de eficácia muito menor. Então é possível que o uso da vacina Pneumovinte conjugada reduza bastante o número de óbitos por pneumonia nessa faixa.
8: Então, a faixa etária que foi ampliada é acima dos 85 anos, que é a faixa, digamos assim, mais suscetível a ter esse tipo de doença.
9: Sim, é onde há o maior risco, mas é pretensão do Ministério da Saúde diminuindo essa faixa etária até chegar no maior de 60. É um

0: de 85 anos que fez duas pneumos 23, mas qualquer outro que tenha feito uma vacina só, seja 13, 15, essa 23 antiga, ele vai ter direito a pneumo 20.
1: Repórter Isabela Gouveia.
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3: Os consórcios intermunicipais de saúde para gerenciamento de redes de urgência e emergência da região Macro Sudeste e Centro-Sul, também o Sisdeste e o Sisru, o Corpo de Bombeiros Militar de Minas, inauguraram na última terça-feira, na cidade de Juiz de Fora, a 60ª Companhia Especial de Operações Aéreas, o suporte aéreo de saúde. E essa estrutura vai atender 198 municípios das macro-regiões mineiras, totalizando aí uma área de atuação de cerca de 3 milhões de pessoas. Essa solenidade reuniu prefeitos, autoridades estaduais e representantes das instituições envolvidas no projeto. Entre os participantes estava o secretário de Estado de Saúde, Fábio Baquerete, o secretário de Estado de Governo, Renato Rezende, a coronel Jordana, comandante do Corpo de Bombeiros Militar de Minas, general Pontes, comandante da 4ª Brigada de Infantaria Leve de Montanha, bem como o promotor de justiça Rodrigo Barros e o presidente do SISRU, que também é prefeito de Barbacena, Carlos Du. O serviço vai ser utilizado em ocorrências nas quais o tempo de atendimento interfere na assistência aos pacientes. Entre os casos estão acidentes com múltiplas vítimas, traumas graves, emergências cardiovasculares e neurológicas. A estrutura também poderá atuar em transferências de pacientes em estado crítico e em atendimentos realizados em locais distantes ou de difícil acesso. A proposta é reduzir o tempo de deslocamento das equipes de saúde e dos pacientes até as unidades hospitalares de referência. Apesar da inauguração, ainda não há uma data definida para o início das atividades.
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4: Tráfico de drogas em Barbacena são os destaques do Giro Policial com Jackson Nascimento.
5: Mulher de 44 anos foi presa pela Polícia Militar na tarde de ontem, quarta-feira, suspeita de tráfico de drogas no bairro São Pedro, aqui em Barbacena. Segundo a Polícia Militar, a abordagem ocorreu após uma denúncia apontar que um Fiat Bravo estaria sendo utilizado para o comércio de entorpecentes entre os bairros Nossa Senhora Aparecida e São Sebastião. Durante a vistoria, no veículo, os militares encontraram um cigarro e 4 buchas de maconha escondidos sob o banco do motorista, além de uma pedra de crack no carpete. A mulher foi conduzida para a Delegacia de Polícia Civil com os materiais apreendidos, enquanto o automóvel foi removido para um pátio credenciado devido a irregularidades no licenciamento. Um homem de 35 anos foi preso pela Polícia Militar na tarde desta quarta-feira, durante o cumprimento de um mandado de busca e apreensão em um imóvel na região central de Barbacena, expedido pela 3ª Vara Criminal da Comarca. Durante as buscas, os militares apreenderam 3 buchas de maconha, 31 comprimidos de êxtase, R$700 em dinheiro, uma máquina de cartão e um celular. Uma balança de precisão com resquícios de maconha também foi localizada na cozinha. O homem recebeu voz de prisão em flagrante por suspeita de tráfico de drogas e foi encaminhado à Delegacia de Polícia Civil, juntamente com os materiais apreendidos. Um homem de 31 anos foi preso pela Polícia Militar na tarde desta quarta-feira, suspeito de tráfico de drogas, após denúncias anônimas no bairro Nova Cidade, aqui em Barbacena. O veículo utilizado por ele, um Fiat Premio, foi abordado no bairro Pontilhão, onde os militares encontraram 2 cápsulas de cocaína, R$ 204,00 em dinheiro, uma máquina de cartão e um celular. Na residência do suspeito também foram apreendidas ainda 9 buchas de maconha e 5 aparelhos celulares. O homem foi encaminhado à delegacia da Polícia Civil e o veículo foi removido para um pátio credenciado. Jackson Nascimento para o Cidade Alerta.
4: E a Polícia Civil de Minas Gerais, por meio da Delegacia de Polícia de Barroso, prendeu em flagrante nesta quarta-feira um homem de 38 anos, suspeito de estuprar o próprio irmão de 27 anos. Segundo a polícia, a vítima possui deficiência cognitiva e procurou o Centro de Referência Especializado de Assistência Social, CREAS, para pedir ajuda e relatar o abuso. Ele teria conseguido registrar em vídeo suspeito seminu deixando o quarto após o ocorrido e enviado a gravação para a mãe. Após ser acionada pelo CREAS, a Polícia Civil foi até a residência e realizou a prisão. Conforme a corporação, o homem confessou o crime durante depoimento na delegacia. Ele foi autuado por

0: estupro de vulnerável e encaminhado ao Presídio Regional de São João del Rei, onde permanece à disposição da Justiça. A Polícia Civil também informou que irá apurar uma possível omissão por parte da mãe da vítima.
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2: Um carro e um ônibus do transporte coletivo do distrito de São João del Rei se envolveram em um acidente no trevo do Tijuco. Segundo informações iniciais, o ônibus seguia do distrito Rio das Mortes para o perímetro urbano quando o automóvel saiu da alça de acesso da Avenida Maria Alves Barbosa. O motorista do ônibus teria tentado desviar, mas os veículos bateram de frente, fazendo com que o coletivo saísse da pista e atingisse um barranco. O motorista do carro, um jovem de 24 anos, estava sozinho e ficou preso no veículo. Após as portas emperrarem, segundo o SAMU, ele foi encontrado inconsciente, com suspeita de traumatismo crânioencefálico e precisou ser retirado pela janela traseira, com auxílio de equipamentos de resgate. Uma passageira do ônibus também relatou fortes dores no pescoço e recebeu atendimento médico. Equipes da Guarda Civil Municipal e do Corpo de Bombeiros atuaram no local, onde também houve derramamento de óleo na pista. A perícia realizou os levantamentos necessários e os veículos foram posteriormente removidos por guinchos. Outro ônibus foi disponibilizado para que os passageiros pudessem continuar a viagem.
0: E duas pessoas morreram após um carro sair da pista e cair de uma ponte na BR-265, nas proximidades do quilômetro 249, após o trevo de Tiradentes. O acidente aconteceu no final da noite desta quarta-feira e, segundo as informações do atendimento, o automóvel despencou de uma altura de aproximadamente 5 metros e parou cerca de 30 metros à frente do ponto onde teria deixado a rodovia. Um homem e uma mulher estavam no veículo. Equipes do SAMU e do Corpo de Bombeiros foram acionadas e encontraram as duas vítimas já sem vida, com hematomas e escoriações. As identidades não foram divulgadas e, após os trabalhos da perícia, os corpos foram encaminhados ao Instituto Médico Legal. A dinâmica da ocorrência ainda não foi esclarecida e deverá ser investigada pelas autoridades.
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2: São 11h15 desta quinta-feira. O Ministério Público aqui de Minas denunciou à Justiça 26 pessoas investigadas por envolvimento em uma organização criminosa especializada no furto de cabos de cobre. Segundo as investigações, o grupo teria atuado entre 2020 e 2025 em cidades aqui da Zona da Mata e do Campo das Vertentes, incluindo Barbacena, Juiz de Fora, Ubá, Leopoldina e Visconde do Rio Branco. Nesse período, os investigados teriam participado de mais de 1.400 furtos e movimentado mais de 150 milhões de reais. A organização seria dividida em quatro núcleos ligados à execução dos crimes, logística, receptação e processamento do cobre, além da comercialização do material em outros estados. Ainda conforme o Ministério Público, os envolvidos utilizavam uniformes, crachás falsificados, veículos caracterizados, cones e documentos adulterados para simular serviços de manutenção e facilitar os furtos de parte dos cabos, e a parte dos cabos era processada para dificultar a identificação da origem antes de ser revendida. Esses denunciados poderão responder, conforme participação atribuída a cada um, por organização criminosa, receptação qualificada e lavagem de capitais. Um homem de 29 anos, que é apontado como líder do esquema na Zona da Mata, foi preso em setembro de 25, durante a Operação Ciprium. O Ministério Público também solicitou indenizações pelos prejuízos causados às concessionárias e por danos morais coletivos.
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2: E dois vendedores deverão indenizar um motorista de São João del Rei depois da venda de um caminhão equipado com um motor roubado. O veículo foi comprado em dezembro de 2017 e, 4 anos depois, durante uma vistoria da Polícia Civil, foi constatado que o bloco do motor pertencia a um veículo roubado no ano de 2003. O caminhão foi apreendido, impedindo aí o motorista de trabalhar e gerando, claro, prejuízos financeiros. A 17ª Câmara Civil do Tribunal de Justiça aqui de Minas manteve a decisão que responsabiliza solidariamente os vendedores pelo caso. Eles foram condenados ao pagamento de R$15 mil por danos morais, enquanto os danos materiais e os valores que o motorista deixou de receber durante a apreensão ainda serão calculados. Segundo o relator, as vistorias anteriores realizadas pelo DETRAN não eram suficientes para afastar a responsabilidade dos vendedores.
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0: 11:17, a arquitetura e a fé se encontram em diferentes pontos de Barbacena, onde templos antigos ajudam a preservar memórias e tradições que atravessam gerações. Em nossa série especial, hoje vamos conhecer sobre a Igreja de Nossa Senhora do Rosário, localizada na região central do município. O espaço carrega elementos importantes da trajetória religiosa e cultural da cidade e continua sendo um dos locais que ajudam a contar parte desta história, que você confere agora. Hoje o nosso passeio é pela centenária Igreja de Nossa Senhora do Rosário, um dos principais templos religiosos da cidade e um marco arquitetônico no centro de Barbacena.
4: A gente está aqui com o Kleber Camargo, historiador, que vai contar para a gente um pouquinho da história da Igreja do Rosário. Kleber, como é que surge a Igreja do Rosário em Barbacena? Ela é a segunda, né, a ser construída na cidade. Explica um pouquinho dessa história para a gente.
5: A Igreja de Nossa Senhora do Rosário surge de uma necessidade daqueles homens que eram escravizados no século XVIII, né, terem um local próprio para fazer o seu culto religioso. Então, em 1770, eles iniciam a construção da Igreja de Nossa Senhora do Rosário. Por que Nossa Senhora do Rosário? Porque desde que começa a colonização do Brasil, Nossa Senhora do Rosário é, de certa forma, escolhida como padroeira dos homens negros e também dos escravos. E eles constroem esse templo em 4 anos, toda a estrutura de pedra, e em 1774 o templo é aberto ao culto abençoado. Mas em 4 anos os escravos conseguem construir um templo próprio para que eles pudessem fazer as suas devoções, as suas celebrações e, muito importante, a festa do reinado, a festa do Congado, no finalzinho do mês de outubro.
0: O cemitério da Igreja do Rosário tinha uma importante função social em Barbacena. Além dos integrantes da Irmandade de Nossa Senhora do Rosário, eram enterrados no local indigentes, pessoas pobres, suicidas e condenados à pena de morte. Após as execuções, os corpos dos enforcados eram levados para o cemitério da igreja, garantindo a eles um sepultamento digno.
5: A forca era ali onde é o manicômio judiciário hoje, a antiga chácara do Michel. Por volta de 9:00 da manhã, acontecia sempre a execução da sentença. Às 8 horas, o condenado era recebido aqui na Igreja do Rosário pelos irmãos da Irmandade de Nossa Senhora do Rosário e pelo padre, que celebrava a missa, e logo em seguida administrava os sacramentos, ele confessava, comungava, e ao final da Santa Missa, a Irmandade conduziu o enforcado à sacristia, a pessoa que ia ser enforcada à sacristia, e lhe dava vinho com marmelada, para que ele ficasse um pouco inebriado e não percebesse muito o que estava, que ia acontecer com ele. Ele conduzia logo em seguida a pessoa até o Morro da Forca e, após a execução da pena, trazia o cadáver para ser depositado, sepultado no cemitério de Nossa Senhora do Rosário. Existia um rabecão, um grande rabecão, que permaneceu muitos anos aqui atrás do altar para este serviço. Era como uma ajuda espiritual e material ao enforcado, a pessoa que não ia conseguir fazer um enterro digno, e aquilo era muito importante na época, como é até hoje, que as pessoas tivessem um enterro digno.
0: Os altares da Igreja do Rosário não foram construídos junto com o templo original. A igreja ficou pronta em 1774, mas sua ornamentação interna foi feita posteriormente. O primeiro altar lateral foi construído no início do século XIX, enquanto o segundo só foi acrescentado cerca de 100 anos depois, já no início do século XX.
4: Kleber, e uma das histórias aqui da Igreja do Rosário é justamente o braço de Tiradentes, que ficou exposto no adro, segundo se tem notícia, né? O que você pode contar pra gente dessa história também, que é relevante não só para Barbacena, mas para o estado de Minas?
5: Isso não é lenda, não. Isso é uma história verdadeira, né? Porque Tiradentes, no finalzinho do século XVIII, a vila de Barbacena já era uma vila muito proeminente. Então Tiradentes passou por aqui, como vários inconfidentes, ainda mais por ser justamente o caminho entre Rio e Ouro Preto, Ouro Preto e São João del Rei, passaram por aqui. Ali atrás da Igreja do Rosário, onde hoje é a casa do comandante da Epicarda Aeronáutica, existe um sobrado. E naquele sobrado, muitas vezes, Tiradentes fez reuniões, como também aqui dentro da igreja. Isso é comprovado, e depois que ele sofreu a pena capital, teve o esquartejamento e vários locais receberam partes do corpo de Tiradentes. Esse braço foi foi exposto, então, ali no Adro. Hoje tem um monumento mais ou menos no local, porque, né, como eu disse que a igreja não tinha sinos, existia um pequeno patamar para os sinos. Não era uma torre, era alguns paus, como se fosse até mesmo lembrando uma forca, mas não é por isso que tem essa alusão. Mas é porque era ali que já estavam os paus, ali foi afixado o braço de Tiradentes até a sua total decomposição. Ele está enterrado aqui? Não, não se sabe. Isso perdeu, ele ficou exposto até a sua total decomposição, como as outras partes nas outras cidades, para que servisse de exemplo para quem ousasse desafiar o rei de Portugal.
0: A torre da Igreja do Rosário foi construída somente em 1894, cerca de 120 anos depois da conclusão do templo.
5: Muitas igrejas do Rosário só tiveram suas torres construídas muitos anos depois, como a própria Igreja do Rosário de São João del Rei. Elas eram igrejas mais simples, dos escravos, mas a questão de torre dava sempre um status numa igreja que tinha a torre, os sinos colocados. Isso era muito marcante. E a daqui foi construída em 1894.
0: A cruz, localizada atualmente no adro da Igreja do Rosário, é a mesma que originalmente ficava no alto da fachada, no frontão do templo. Feita inteiramente de pedra sabão, ela foi retirada quando a torre foi construída em 1894 e posteriormente colocada no espaço externo da igreja.
4: Para você, o que significa a Igreja do Rosário, Barbacena?
5: A Igreja do Rosário, realmente, eu posso falar que é uma parte de mim. Eu tenho uma total veneração aqui pela Igreja do Rosário. Não só por aqui, mas por outras igrejas também, mas essa tem um quê especial pelo fato de ser criança, da família, ter participado a vida inteira aqui.
2: São 11 horas e 24 minutos. Começa hoje, quinta-feira, a tradicional festa de Santa Ifigênia, organizada aí pelas comunidades de Santa Ifigênia, São Jorge e também pelo 9º Batalhão da Polícia Militar, que é vinculado à paróquia e santuário de Nossa Senhora da Piedade. As comemorações religiosas seguem até domingo e contam com recitação de terço mariano, missa com tríduo, todos os dias até o sábado. Além de programação espiritual, os fiéis também podem aproveitar o movimento de barraquinhas depois das celebrações diárias. O encerramento festivo acontece no domingo, começando pela manhã, com concentração a partir de 9 da manhã e saída de uma carreata com a imagem da padroeira às 9h15, na Capela de Santa Ifigênia, que fica dentro do Batalhão da Polícia Militar. A procissão motorizada vai percorrer diversas ruas dos bairros vizinhos e retorna ao ponto de partida para a celebração eucarística marcada para as 10 horas da manhã, que terá participação dos militares e a tradicional bênção das chaves das casas. A festa será finalizada com a venda de tortas e uma apresentação especial da banda de música da 13ª Região da Polícia Militar.
0: Ainda falando sobre festas religiosas, a paróquia de Nossa Senhora da Piedade, em Barbacena, informa que nesta quinta-feira, 17 e sexta, dia 18, não estará realizando atendimento de confissões no santuário. Os atendimentos serão retomados na próxima semana, entre 9 e 11 horas da manhã, na quinta-feira, e de 9 às 11 horas e das 14 às 16 horas, na sexta-feira. Mais informações podem ser obtidas na Secretaria Paroquial pelo telefone 3331-0270.
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2: A gente vai chegando ao finalzinho do nosso encontro de hoje. Tiago, você tem medo de mudanças ou você é um cara meio camaleão que tá topando as mudanças aí da vida?
0: Ô Grazi, eu posso falar pra você que eu já tive mais medo de mudança, mas eu acho que mudança sempre traz um pouquinho de aquele frio na barriga. É uma coisa diferente.
2: Bom, né? Você tem que mudar. Mas
0: tem mudanças que são necessárias, tem outras que a vida faz com a gente, e eu acho que essas aqui dão mais medo.
2: Né? É verdade, mas olha, ficar estagnado eu acho que nunca é uma boa escolha.
0: Exatamente.
2: Né? Olha, no quadro Saúde em Foco de hoje, a neuropsicóloga Valesca Majerec fala um pouquinho sobre esse medo que as mudanças podem nos trazer.
6: No programa passado, conversamos um pouquinho sobre propósito de vida e escolhas pessoais. E hoje vamos entender um pouquinho sobre o medo que a mudança pode nos trazer. Sintonize com a gente e vem comigo. O conceito de mudança, conforme consta nos antigos dicionários, refere-se à transição de um estado para outro, caracterizando qualquer alteração, modificação ou transformação em comportamentos, situações, objetos ou cenários. Ela é a essência da evolução e da adaptação, podendo ocorrer de forma natural e contínua ao longo do tempo, ou ser impulsionada por ações intencionais e planejadas. Na psicologia, mudança é evolução do autoconhecimento, na qual indivíduos alteram hábitos, crenças e mentalidades, exigindo resiliência, flexibilidade e preparo emocional para lidar com o novo. Mas por que o novo nos causa medo, nos paralisa e até mesmo nos impede de seguir adiante ou conquistar aquilo que tanto desejamos? A explicação para isso é biológica. O medo do novo é uma reação de sobrevivência natural do cérebro, projetado para nos manter na zona de conforto e evitar ameaças. Sentir insegurança diante de mudanças, transições de carreira ou términos é normal. O segredo é dar pequenos passos calculados para tornar o desconhecido gerenciável. Todos nós sentimos medo. Faz parte da história do ser humano. Ele nos protege de muitos perigos. Mas quando ele, o medo, nos paralisa, isso se torna perigoso e até mesmo doentio. Toda mudança exige planejamento e avaliação dos riscos. Se eu não tenho essas duas condições funcionantes, a mudança pode não ocorrer ou pode ocorrer fora daquilo que imaginei. Como seres humanos, nos acostumamos com a previsibilidade e o conforto. E mudar significa abrir mão dessas coisas, mesmo que temporariamente. Mas, se realmente desejamos algo para a nossa vida, nosso propósito precisa ser maior do que o nosso medo. Mudanças e transformações exigem que sejamos e também mudanças e transformações exigem que saiamos da inércia e nos movimentemos em prol de nós mesmos. É necessário, nesse processo, tornar-se ator principal da própria história, porque ninguém pode fazer por nós aquilo que precisamos fazer. Então, com medo ou sem medo, com dúvidas ou sem dúvidas, vá em busca daquilo que você deseja para si. E lá na frente, quando olhar para trás, orgulhe-se de ter tentado e saído do lugar comum. Por hoje é só. Mas espero por você no nosso próximo Saúde em Foco. Até lá!
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2: 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Na sequência tem Seleção 93, atleticanos felizes nessa mesa hoje, né, Thiago?
0: Não tem atleticano na mesa?
2: Não, porque eu que verdade. Não, nós teremos alguns. O Washington acabou de mudar de time.
0: É mesmo?
2: Virou atleticano agora.
0: Eu quero
2: agora saber. Ele tá gritando galo!
0: Eu quero saber onde que tá a bola do Memphis Depay, que tá voando até agora.
2: Eles estão procurando o Neymar também, né, Thiago Jackson Nascimento?
8: Pois é, né? Neymar nem jogou ontem, pelo que eu entendi aí. Não acompanhei o jogo, não, mas o Neymar nem entrou em campo no momento que precisava dele, né?
2: Santos, o peixe fugiu, né?
8: Eliminado,
2: peixe,
8: né?
2: Peixe
8: na Deus. Peixe morreu pela boca. Pênalti, meu Deus.
2: Por isso, ela, Washington, hoje está de preto e branco nesses estúdios, virou atleticano para falar de seleção.
0: Ele vai começar o programa cantando indo do Atlético, sabia?
2: Nós somos do Clube Atlético Mineiro.
8: Aí o galão da massa na próxima fase.
2: Tá certo, vem aí as notícias do esporte com Seleção 93.
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11: Bom dia, torcedor. Eu sou Beto Santos. A Seleção 93 está na área. As informações do que acontece no esporte agora.
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11: Não para mesmo, né? No último domingo, dia 13, a equipe masculina sub-18 do projeto esportivo da Prefeitura Municipal de Barbacena, coordenada pela Secretaria Municipal de Esportes, para desporto, né? E lazer, sagrou-se campeã da tradicional Copa Peixe Branco, realizada no município de Pirapetinga, Minas Gerais.
14: É isso, Beto. O torneio reuniu 6 delegações de diferentes cidades mineiras. Na fase de grupos, o time barbacenense demonstrou força ao vencer a equipe de Rei dos Reis e de Dona Eusébia por 2-1 e encerrou a etapa com um revés contra os anfitriões da casa por 2-0. Avançando para as semifinais, a equipe barbacenense dominou o confronto contra o Muriaé, garantindo a vitória com um expressivo 2-0. Na grande final, disputada em alto nível e técnico e equilíbrio, Barbacena superou a equipe do Fusion de Rodeio por 2-0, assegurando o troféu da edição. A conquista reflete a dedicação e o trabalho contínuo realizado pela equipe nos treinamentos sediados no ginásio CL Amazônia. Resultado positivo também serve como um importante teste preparatório para o grande desafio do calendário esportivo, a disputa dos Jogos do Interior de Minas Gerais, previstos para o mês de outubro em Santa Bárbara.
11: E amistoso, Arena Olympique.
14: É isso, Beto. Vamos lá. Pirraça vai jogar contra o Esporte no final de semana.
11: E o segundo campeonato regional de futebol de Minas Fortes.
14: O Santa Cruz BF vai jogar contra o Santa Cruz PT. O Serra vai jogar contra o Veterano. Curral Novo pega o Esquina. E São José joga contra o Ponte Nova.
11: Fala pro torcedor a Copa Barbacena, primeira rodada.
14: Ipiranga joga contra o Barcelona. Santa Teresa pega o Santa Luzia. E o Vila Real joga contra o Volante.
11: 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Vamos falar do Galão, bonito, bonito, bonito ontem, né? Foi aí classificação para as semifinais da Sul-Americana. Cláudio Rezende com informações para você.
17: E as história se repete mais uma vez no embalo do Eu Acredito, sinergia com o torcedor, com a Arena MRV. O Atlético se mostra muito forte em mata-mata, sob o comando do técnico Barba Domingues, que enaltece bastante o grupo de atletas nesta fase decisiva da temporada. Agora o foco se volta para sábado. Chapecoense, a lanterna do Campeonato Brasileiro. O jogo será na Arena MRV novamente às 4 horas da tarde. O atacante Reinier, autor de 2 gols ontem, deve ser desfalque com uma fisgada na coxa. Saiu no intervalo da partida da Copa Sul-Americana.
14: É, numa noite histórica na Arena MRV, o Atlético eliminou o Santos na disputa de pênaltis nessa quarta-feira e está na semifinal da Copa Sul-Americana pelo segundo ano consecutivo. No tempo normal, o Galo venceu por 4-2, igualando o placar agregado em 4-4. Nos pênaltis, 3-1 para o Atlético, brilhou a estrela do goleiro Gabriel Delfim, substituto de Everson, que defendeu 3 cobranças santistas, as batidas de Gabigol, João Schmidt e Arthur. Apenas Fred perdeu para o Atlético, que vai enfrentar ou Cienciano ou Montevideo City Torque na semifinal. Precisando reverter a desvantagem, o Galo foi para o intervalo vencendo por 3-1, graças aos gols de Bernard aos 17 segundos de jogo, Renier 2 vezes, Lianco contra descontou para o Peixe. Na etapa final, o Santos marcou um belo gol com o Gabigol no longo histórico de rivalidade com o Atlético. Nos acréscimos, Coelho voltou a deixar tudo igual no placar agregado e levar a decisão para os pênaltis.
11: Era um jogaço, né? Um jogaço ontem na Arena. Voltou a ser já está sendo, né, um alçapão a Arena do Clube Atlético Mineiro, e com garra, estratégia de treinador, o Atlético bonito conseguiu a sua classificação.
18: Isso que a gente quer ver dos times grandes, entra com comprometimento. O Atlético entrou ontem com espírito já de guerra. Já no primeiro minuto de jogo, um gol do Atlético. Isso mostra competência de treinador, competência de elenco, porque o elenco também entrou motivado com aquelas baboseiras que o Neymar falou durante
14: com certeza.
11: Aquele vestiário do Atlético foi um... Né?
18: Isso deixou não só os jogadores com a torcida do Atlético, mas
14: inflamada, né?
18: Inflamada para entrar com sangue nos olhos e fazer uma grande exibição. Mas a gente tem que chamar a atenção aqui, que preocupa muito, porque se não fosse a grande exibição do Atlético e grandes defesas do goleiro outro, o Lianco ia sair do Atlético. Porque os
11: ele dois gols, a rapadura, né?
18: Os dois gols do Santos foram gols do Lianco. O Lianco já tem há bastante tempo que estamos fazendo aquelas grandes exibições que ele fazia pelo Atlético. Uma merecida vitória do Galo. Parabéns ao goleiro outro que salvou. A gente não pode tirar os méritos dele, mas as 3 batidas do Santos foi para consagrar qualquer goleiro.
14: Gabigol, né? Devolveu a bola para ele.
18: Qualquer goleiro, né? Os três muito bom batidos.
11: Olha só, né? Sabe o que que tá na rede social? Que o peixe morre pela boca.
14: Morre pela boca. A própria Arena Ribeiro postou esse vídeo ontem.
11: O que que o Selminho tá falando?
14: Ô, Beto, Selminho, é claro, já ia mandar mensagem aqui direto pro Marco Aurélio. Tá, perguntou: Marco Aurélio, o secador deu defeito ontem, na noite de ontem?
18: Não é secador. A gente aqui não torce contra o time mineiro. A gente torce para o time mineiro. Mas ontem o que ajudou muito o Atlético foi as besteiras que o Neymar falou.
14: Exato.
11: 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Em Barbacena, é hora de falar, sabe de quem? Do Cruzeiro. Emerson Pancieri chega para você.
19: O Cruzeiro tem a 6ª melhor campanha como visitante no Campeonato Brasileiro. O time está com 17 pontos como visitante. 13 jogos, são 5 vitórias, 2 empates e 6 derrotas. Então, mais uma partida como visitante domingo, enfrentando Vitória da Bahia às 4 horas da tarde no Barradão, em Salvador. Para essa partida, a dupla de ataque reserva, o Kaique Kenji e o Neyser Villarreal, pode ser que fique de fora. Esses atletas vêm fazendo um trabalho de melhoria aí dessas dores no tornozelo, teve entorse cada um deles, então pode desfalcar novamente essa dupla. Jonathan Jesus, a boa notícia, voltando após se recuperar de um problema na perna esquerda, e o Romero cumpre esse protocolo do Departamento de Saúde e Performance por conta de um desconforto na panturrilha.
14: É, e falando do Zé Lucas, ele tá em evolução e pode voltar a receber uma chance como titular do Cruzeiro. Ele é cotado para atuar diante do Vitória no domingo às 16 horas, como disse o Emerson Pacieri, jogo pela Série A, 28ª rodada. A brecha aparece para o camisa 5 e a situação física do Lucas Romero, que deixou a derrota para o Santos no último sábado, ainda no intervalo. Camisa 29 não teve uma lesão detectada, mas apresentou uma fadiga na panturrilha, não deve enfrentar o Leão da Barra. Zé Lucas é o substituto imediato e se apresenta para entrar na escalação de Arthur Jorge. O último jogo que o jovem ex-Sport fez como titular foi na derrota para o Vasco no dia 29 de agosto. Na ocasião, a Raposa usou o time reserva e foi facilmente abatida.
11: Ô Marco Aurélio, o Cruzeiro precisa de uma renovação de elenco?
18: Mas eu não vejo até renovação. Eu vejo primeiro tem que ter vergonha na cara. Porque o jogador não deixa de jogar futebol, desaprende de jogar futebol de um dia para o outro. O jogador do Cruzeiro precisa ter vergonha na cara. Ganha esse baita de salário, todo mundo lá recebe rigorosamente em dia. Precisa primeiro ter vergonha na cara de jogar futebol. Uma outra coisa, se não quer vestir a camisa do Cruzeiro, as portas têm que
14: sair logo
18: e vai embora. Vai embora. Primeiro o clube, depois o jogador. O clube é mais importante do que qualquer jogador que esteja no Cruzeiro. Então primeiro tem que ter vergonha na cara para vestir a camisa do Cruzeiro.
11: Então tá aí para você, torcedor. Já já voltamos com notícia de todo o Brasil.
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11: E falando aí de Libertadores, o Palmeiras, mesmo no sufoco, está na próxima fase da Libertadores.
14: Beto, Palmeiras perdeu para a LDU por 3-2 no estádio Rodrigo Paz Delgado, em Quito, mas avançou para a semifinal da Copa Libertadores. Após cobranças de pênalti, o goleiro Carlos Miguel cresceu e defendeu duas cobranças e o time venceu por 4-3 nas penalidades. O Verdão abriu o placar com Marlon Freitas, mas sofreu o empate logo em sequência e um gol de cabeça do Segovia. Vitor Roque entrou no segundo tempo, balançou as redes em cobrança de pênalti e confirmou a classificação. O técnico Abel Ferreira ainda foi expulso por reclamação mais uma vez. No entanto, nos acréscimos, a equipe paulista sofreu uma pane, falhou na marcação, deu espaço e os equatorianos fizeram dois gols com Estrada. O Palmeiras venceu a ida em casa por 1-0, mas com a derrota no segundo jogo, o placar agregado ficou 3-3. Partida de volta aconteceu em Quito, na capital equatoriana, com mais de 3 mil metros de altitude. Tem que lembrar que a altitude atrapalhou bastante o Palmeiras também.
11: Principalmente no segundo tempo, né, Marco Aurélio?
18: É, sem dúvida, mas o Palmeiras já passou apertado aqui de 1-0, mas lá, foi lá ontem, o goleiro brilhou nos pênaltis e mais uma vez o Palmeiras classificado aí e tem tudo aí para avançar para a final do, da
11: Libertadores. E ontem não conseguiu passar, ontem foi o Corinthians. Olha só, né? O time de Fernando Diniz está fora.
14: Beto, Corinthians perdeu por 1-0 para o Estudiantes nesta quarta-feira na Neoquímica Arena, foi eliminado da Libertadores. Na ida das quartas de final, as equipes empataram em 1-1, fazendo com que os argentinos levassem a vantagem no agregado. Nos acréscimos, Memphis Depay ainda teve a chance de empatar a partida de pênalti, mas isolou a cobrança, a bola estava voando até agora. Em um jogo de poucas oportunidades com a bola rolando, o Estudiantes fez um gol da classificação aos 42 minutos da etapa final com Alexis Castro, após um passe de Thomas Palacios. Agora o Estudiantes espera o vencedor do confronto entre Flamengo e Del Valle.
11: E o torcedor ficou cuspindo marimbona com menos Depay e também com o técnico Fernando Diniz, Marco Aurélio.
18: É, ontem o Mendes Depay mostrou a sua incompetência lá, né? E só veio aqui só para ganhar dinheiro do Corinthians. Ele já bateu, se não me engano, 11 pênaltis e perdeu 5 pênaltis.
14: Que isso?
18: É incompetência total. Ganhando um dinheiro astronômico que ele está ganhando. Uma fase ruim do Corinthians, precisando de dinheiro. E ele ontem jogou tudo por trás. Eu acho que foi uma péssima a renovação de contrato do Municipal.
11: 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E falando no Flamengo, time rubro-negro entra em campo hoje.
14: Beto, desta quinta-feira não passa. Flamengo e Del Valle se enfrentam hoje às 21h30 pelo segundo jogo das quartas de final da Copa Libertadores. Na primeira partida, semana passada, vitória da equipe brasileira por 2-0. Agora vai ser no Maracanã, no Rio de Janeiro. A equipe de Leonardo Jardim, em princípio, não tem novos problemas para a partida. Léo Pereira havia sido poupado no jogo contra o Corinthians no último domingo, mas tem chance de iniciar a partida desta eliminatória. Embalado pela vitória fora de casa e líder do Campeonato Brasileiro, o rubro-negro deverá seguir com o rodízio habitual do técnico português.
11: O Aquário Flamengo, em boa fase, atual campeão, né? Entra como favorito, já venceu a primeira 2-0, aí Mengão mandando aí no futebol brasileiro.
18: Ao contrário do Santos e o Atlético, hoje ele entra como favoritismo porque tem 2-0 a favor, né? Joga em casa, o Maracanã hoje lotado com mais de 60 mil pessoas lá dentro e tem tudo para sair já carimbado e com detalhe, passando é Fla-Flu.
14: Olha só, será que veremos o maior Fla-Flu da história, Marco?
18: Fla-Flu passando aí é Fla-Flu e o outro lá pega o Palmeiras, pega o...
14: Na verdade não, o Palmeiras já tá confirmado que pega o Fluminense.
18: Desculpa, o Palmeiras pega o Fluminense.
11: Pode dar Fla-Flu
14: na final.
18: Exato. O Palmeiras pega o Fluminense. E o Flamengo pega o Independiente antes que tirou o Corinthians. É isso aí, é a tabela até o final.
11: Já pensou? Um Fla-Flu.
14: Um Fla-Flu na final? Vai ser o maior Fla-Flu da história.
18: Detalhe, se tivesse passado ontem o Corinthians, ontem era as semifinais só com o Brasileiro.
14: Todas brasileiras. Inédito. Só o Corinthians que sentou na farofa ali.
11: E ontem, uma partida atrasada do Campeonato Brasileiro, o Botafogo venceu o Grêmio. Em casa e um grande jogo, eu acho.
14: Beto, num duelo entre as equipes a perigo, os dois estão em perigo ali perto do Z4. Botafogo venceu o Grêmio por 3-2 no estádio Nilton Santos, no Rio de Janeiro. Respira no Campeonato Brasileiro. O jogo foi marcado por um equilíbrio e dois gols de Danilo. Montoro fez enquanto Giovanni Cabral e Gustavo Martins diminuíram. Com o resultado glorioso, encerrou um jejum de 6 jogos na competição, chegou a 36 pontos. O Imortal, após a terceira derrota seguida, segue com 28 na beira do rebaixamento.
11: O Marco Aurélio, Botafogo respira e o Grêmio segue afundado. Inclusive, ontem teve até Filipão lá, é isso?
18: 11º colocado do Botafogo agora, 16º colocado do Grêmio. Mas a turma do Grêmio onde saiu um cuspindo marimbondo lá. Parece que o VAR fez curva lá ontem.
11: Fez curva. Do Grêmio
18: lá. Mas assim, a estreia do Renato Gaúcho hoje.
11: Inclusive um dirigente falou assim: não, a gente foi eliminado por um time trambiqueiro. Aí o cara falou que vai processar o dirigente.
18: A estreia de Renato Gaúcho e estreia de Filipão também como diretor do Grêmio. Então ontem saíram cuspindo marimbondo lá ontem.
11: É, mas o Botafogo, bonita vitória, e sabe quem que contratou?
18: A novidade.
14: Titi. É, Beto, o Botafogo anunciou ontem a contratação do técnico Tite, de 65 anos. O treinador assinou o contrato válido até o fim da temporada de 2028. Ele estava sem clube desde março, quando foi demitido do Cruzeiro. A informação foi divulgada pelo próprio clube alvinegro em nota oficial. O Botafogo informa que Adenor Leonard Bach, o Tite, é o novo técnico da equipe principal. O técnico foi contratado para ser a nova cara do projeto GDA, investidora da SAF alvinegra.
11: E lá vai com o filho dele também, viu, rapaz?
18: Lá vai a tropa é todo inteiro. Mundo. Tem décimo primeiro, vamos ver no final do ano onde o fogão vai chegar aí com o Tite como comandante.
11: Indo para o futebol internacional, o time de Messi foi campeão nos Estados Unidos.
14: Beto, Lionel Messi segue aumentando sua prateleira de troféus, a maior entre todos os jogadores da história do futebol. Ontem o argentino brilhou na vitória do Inter Miami por 2-0 sobre o Cruz Azul e garantiu o título Campomanes Cup. A Campomanes Cup é o torneio anual entre os campeões da MLS, Liga dos Estados Unidos e do Canadá, contra a Liga MX, Liga Mexicana, da última temporada, como se fosse uma Supercopa entre os principais países da CONCACAF. Messi abriu o placar com um surpreendente e raro gol de cabeça no primeiro tempo. Na etapa final, ele deu assistência para o brasileiro Casimiro marcar e fechar a vitória por 2-0.
11: O Marco Aurélio, o argentino, segue colecionando aí títulos.
18: É um craque, né? Além de ser bom de bola, fora das quatro linhas, diz que é uma boa pessoa, merecido sim, que é um dos melhores jogadores que eu vi jogar.
11: E vamos falar de vôlei, né? A seleção masculina de vôlei entra em quadra hoje pelo Sul-Americano.
14: É, Beto, o Brasil enfrenta a Colômbia nesta quinta-feira às 20 horas no ginásio Maracanãzinho, no Rio de Janeiro, pela segunda rodada do Campeonato Sul-Americano Masculino de Vôlei. O Brasil vem de duas vitórias nos dois jogos da competição. A equipe de Bernardinho bateu o Chile por 3-7-0 na estreia e no segundo jogo venceu a Bolívia por 3-7-0. Torneio continental é classificatório para as Olimpíadas de Los Angeles 2028.
11: E vamos agora aos nossos destaques de hoje com você, Washington.
14: Roberto, meus destaques de hoje vai para as redes sociais do Atlético. Ontem à noite não teve como. Eles mesmos postaram uma foto num galão escrito assim, procurando o Ney. Ontem postaram e também postaram o peixe morre pela boca. Gostei da provocação. Provocação sadia do time do Atlético. Então esse é o meu destaque de hoje.
11: E o seu destaque, ô Marco Aurélio?
18: A gente tem que falar também das coisas que estão acontecendo nos bastidores do Atlético. Ontem o Atlético recebeu mais um processo para o Declune. É aquele empresário que administra a carreira de vários jogadores. Entrou contra o Roberto Menino e contra a SAF do Galo, cobrando uma dívida de 46,6 milhões de reais. 46 milhões e meio. Essa dívida que ele está cobrando ontem, mais
11: isso, ação contra isso o aí também que tinha acabado no futebol, né? Empresário, né? Eles vivem, né? E ali eles cobram, ganham e depois distribuem. Exato. Né? Isso aí que é uma coisa que tinha acabado também no futebol. Meu destaque fica para o goleiro do Galão da Massa, né? O Gabriel Delfim. Engraçado, na hora dos pênaltis, o Washington e o Marco Aurélio, ele levantou, ficou quase que ele encostou a cabeça no travessão.
18: Mas é um goleiro.
11: É um jamanta, como diz outro, né?
18: Eu reparei nele, ele é um goleiro que ele espera o batedor bater para depois sair.
11: E ele tem envergadura, né?
18: Quase 2 metros de altura. Então, gigante. Muito gigante, um bom goleiro. Ontem se mostrou ontem um bom goleiro.
11: E não posso deixar também no destaque da torcida do Atlético.
14: Fez,
11: né, gente?
14: Bonito ontem.
11: Né? Foi mais um destaque.
18: E teve também uma alfinetada do Gabigol ontem no Cruzeiro, né? Depois do jogo lá, falaram da derrota, explicando a derrota, faz parte da joelha. Aí comentaram ele que ele já fez 20 gols nesta temporada e falou, porque nessa temporada eu tô jogando, né? Então ele deixou a interrogação.
14: Olha
18: porque
14: só.
18: No Cruzeiro ele não estava jogando. Alfinetou o Cruzeiro ontem. Mais uma vez o Gabigol.
11: Não, que ele indiscutivelmente é um bom jogador, não é craque, mas é um bom jogador. Bom jogador e tendo aí um time, tendo um companheiro, ele tem como produzir bem. Essa é a verdade.
18: E ontem saiu uma enquete da torcida do Cruzeiro que a maioria também não quer de volta.
14: Quer nem saber de Gabigol.
11: Não, e tem o histórico dele, né? Depois que ele saiu do Flamengo, as penalidades, você vê, no Cruzeiro ele teve penalidade.
18: Fundou na Copa do Brasil ano passado.
11: Defendeu e ontem fundou o Santos. Quer dizer, né? Fica aí essa interrogação.
14: Beto, vamos com mais destaque aqui então, porque não tem como não falar dessa vitória do Atlético. E ontem o Bernard, que fez o gol mais rápido da história da Sul-Americana. E eu disse que ontem, eu falei, o Atlético precisa encontrar um gol logo no começo. E sim, o Atlético fez, mas eu não esperava que seria dessa forma. Um gol aos quase a 7 segundos de jogo, o Galão fez um gol.
18: Mas eu achei estranho a postura do Santos ontem. Em vez de Santos jogar compacto, lado ali, todo mundo
4: foi,
18: junto,
4: né? Foi,
18: deixou o meio de campo do Atlético deitar e rolar. E volta para
4: aqui. Aqui foi uma desatenção, né? Possa, mim, o Fred não pode foi acontecer.
18: O melhor jogador da partida, o Fred, está jogando,
14: jogando bola.
4: E perdeu o pênalti. Você vê como é que é o negócio. Por isso, quanto a hora que vocês me perguntaram, né? O negócio da penalidade, para pênalti é.
14: É loteria.
4: É,
14: loteria.
4: Ué.
14: Mas é, como, ué. Como é que possível é o melhor jogador dentro
4: do campo? Vai desmerecer o Fred, o grande jogador que ele é. Grande atuação ontem. E perdeu o pênalti? Quer dizer que se ele perdeu o pênalti não vale nada?
18: Tá, ah, jogando um bolão.
4: Então,
18: o pênalti. O Coelho, pra mim, foi acertado não ter vendido ele pra
4: Rússia. Você vê que no segundo tempo ele tava cansado, né? Ele tava cansado, mas na hora mas, que precisou não, dele, precisou. No final, ele no crepúsculo do jogo, ele foi lá e marcou.
14: Ele é sensacional.
18: Ele era o centroavante.
4: Né? Então fica aí. Eu só ontem não entendi a entrada do Lianco na zaga da equipe do Atlético. E o próprio torcedor do Galo também.
18: Ontem salvaram o Lianco, porque hoje não ia ser enxurrada contra o Lianco.
14: Também acho desnecessário o Lianco ser titular.
18: Os dois gols do Santos foram o Lianco,
4: pá. Agora o detalhe, gente. O Atlético ganhou de um time que está crescendo, tem bons jogadores. A esse bom tempo. É um jogador aí que vai fazer história no futebol mundial, hein? É um jogador que vai fazer história no futebol. Tem 18 anos, para 19 anos, e é um craque de bola. Então tem grandes jogadores na equipe do Santos. Mostrou, né? Você vê que no segundo tempo o Cuca conseguiu arrumar o time, né? Ele fez o gol, mas o Atlético não ganhou num time morto, não.
18: Sem dúvida.
4: Né? Então fica aí mostrar que futebol, nome, não se ganha jogo.
14: Exatamente.
4: Hoje, gostei. Futebol é coletivo, né, Marco?
18: Sem dúvida.
4: É coletivo. E fica aí para você ver. Está aí até o exemplo, que essa tese minha, você vê o Fred, melhor jogador, durante os 90 minutos e perdeu o pênalti. Mas por isso, quer dizer, então futebol hoje tem que ter aí, o time tem que ser compacto, tem que ter um sistema tático, compromisso, né? Correr. Né?
14: Exato.
4: Craque, toquinho de bola, isso não leva nada pra ninguém, com pra certeza. Time nenhum.
18: Com certeza.
4: Um abraço, Marco Aurélio.
18: Um abraço, torcedor, até amanhã.
4: Um abraço aí, torcedor, mais uma vez brilhando aqui no YouTube.
14: Quem brilha no nosso YouTube é ele, Jaime Júnior, 93 FMBQ. Vem chegando o horário eleitoral gratuito.
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30: Muito bem, uma excelente tarde para você. Hoje, quinta-feira, 17 de setembro de 2026. A partir de agora, você curte aqui com a gente o nosso menu musical.
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30: É isso aí, esse é o horário de almoço, boa música, pelas ondas da nossa 93 FM, a rádio que é show, então vem com a gente. Você tá aí saboreando o seu almoço? Que bom, bom apetite pra você. Fique sempre com a 93 FM. Começando o nosso menu musical, Frejá, amor pra recomeçar.

0: Ed Sheeran no nosso menu musical Perfect Frejat, amor pra recomeçar.
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4: 93 FM, faltando 20 para uma.
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1: Então sirva-se à vontade com o nosso menu musical em 93.3. Agora vamos contar aqui algumas coisas que marcaram aí a história da música, como lançamentos lendários de álbuns icônicos do rock e do pop ao longo aí dos anos. Em 1991, Ozzy Osbourne, o Príncipe das Trevas, lançou o aclamado álbum No More Tears, contendo aí o clássico Mama, I'm Coming Home. 1975, a banda Scorpions lançou o marcante terceiro álbum de estúdio, Entrance. Em 1991, Guns N' Roses lançou simultaneamente os mega sucessos Who's Your Illusion 1 e Who's Your Illusion 2, dois álbuns que definiram o rock dos anos 90. Who's Your Illusion 1 é o terceiro álbum de estúdio da banda americana de hard rock Guns N' Roses, lançado aí pela Geffen Records em 1991, no dia 17 de setembro, no mesmo dia que o seu sucessor, Use Your Illusion 2. A turnê de divulgação do álbum, Use Your Illusion 2, começou em maio de 1991, 4 meses antes do lançamento dos álbuns, devido aí a atrasos na distribuição. E a gente curte então aqui um som desse álbum aqui na programação 93FM, hein? E que clássico, hein? Guns N' Roses pra você aqui no nosso menu musical. Don't Cry.

Jota Quest, no nosso menu musical da programação 93FM. Valeu o dia, ainda rolou pra você Guns N' Roses, Don't Cry. Segunda a sexta-feira você confere com a gente seu horário de almoço, menu musical em 93.3, a Rádio Que É Show, de volta então amanhã, tá bom? Mas assim, a partir de meio-dia 25, logo após o horário eleitoral gratuito. Mas fique com a gente, daqui a pouquinho tem Conectados. Até a próxima, tchau, tchau. Bruno Mars e Lady Gaga, para encerrar o nosso menu de hoje. Die With A Smile.

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17: Na sintonia da rádio que é show, desejando a você uma excelente tarde. Tarde de quinta-feira, 17 de setembro de 2026. 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
1: Por aqui tudo pronto, devidamente conectados e roteando para começar uma quinta-feira. Nunca vi uma semana passar tão rápido na minha vida, Washington.
2: Eu também, eu senti a semana bem curtinha, assim, gostei.
1: Feriadão no início da semana, nós estamos com, né, no meio da semana, começando quarto com cara de segunda.
2: Não, e tem gente que não gosta de feriado em terça e quarta, eu gosto até, gente, que quebra a semana,
1: gente,
2: assim.
1: Eu gosto de feriado em qualquer dia da semana. Pra mim, interessa o quê? Feriado. Duda Oliveira, boa tarde pra você.
3: Boa tarde, Grazi, tudo bem?
1: Tudo maravigold, nesse frio varonil.
3: Friozinho, né, gente?
1: Gente, sério, eu gostaria de entender qual o problema de Frozen com a gente.
2: Também não tô entendendo.
1: Por que que no mês de setembro nós estamos aí há 5 dias da primavera começar? Verdade. Há 5 dias, 22 de setembro, é primavera.
3: Já é primavera, já era pra estar começando a esquentar e a Grazi, a Elsa não sai do nosso pé.
1: Não, a Frozen tá agarrada em nós aqui, meu filho.
2: E uma coisa, a chuva tem tenda, essa época.
1: Mas essa friaca, conversando com o Jaime Júnior hoje de manhã, que era que eu cheguei na rádio, nosso editor aqui, ele falando de madrugada, deu uma gelada, falei, meu mesmo.
2: Tive
1: que levantar na madrugada pra fazer o quê? Pegar mais uma cobertinha.
2: Sim.
3: Quem dorme sem coberta passou aperto essa madrugada.
1: Meu filho,
2: Não tem condição.
1: Pessoa que dorme sem coberta é igual pessoa que tá sem agasalho no dia de hoje.
3: É verdade.
1: São pessoas não normais.
2: Não sei quem é um maluco que estaria sem blusa.
1: Só o Washington Lima mesmo tá sem blusa
3: aqui no estúdio.
1: Tem gente estranha e tem o Washington Lima, né,
2: gente? Tô aqui, de camisa.
1: Bora começar Conectados com música boa. Jota Quest com Tim Maia. Acende o farol.

0: Pra quem acompanhou as aventuras do professor em La Casa de Papel, esse aí é o sono de Bella Ciao. Claro, né? Com os mixes de Bhaskar e Alok. E na sintonia da 93 FM, a gente segue juntinhos no seu rádio, ao vivo nessa tarde de quinta-feira, pra começar a conversar sobre... Quem lembra dessa... Vou falar uma frase, vou ver se os meninos que são bem jovenzinhos nessa mesa vão se lembrar. A frase assim, cala a boca, Magda.
1: Eu lembro.
0: Olha, a icônica Marisa Hort, mas dessa vez não como Magda, né, gente?
1: Não como Magda.
0: Ela resolveu causar e não julgo Marisa. Pois Marisa Hort anunciou um novo filme. Porém, de conteúdo, digamos que 18+.
1: Nossa senhora!
0: Conteúdo adulto, detalhe. Marisa tá no auge dos seus 62 anos e

0: meu amor, pornozinho da Marisa, não, vem aí.
1: Mas eu vou falar, ela. 62 são os novos...
0: 35.
1: 40. Vou botar os 60 e são os novos 40.
0: Ah, eu acho que, eu acho que ela tá inteiraça.
1: Não, tá inteiraça.
2: Ela tá inteiraça, gente.
1: Acho
2: ela
1: que os 60 é os novos 40 dessa geração. Tô aí. Mas, também, ó, hein? Um dia após surpreender um público ao anunciar que irá estrelar um filme de conteúdo adulto, olha, a Marisa Hort, de 62 anos, aproveitou a quinta-feira pra postar um TBT pra relembrar sua participação na revista Playboy. Revista
0: pois é, a Playboy é uma revista de nu feminino mais famosa
1: de todos os tempos, né? Exato. Em agosto de 1997, quando estava no auge da carreira, como a personagem Magna, do humorístico Sai de Baixo...
0: Cala a boca, Magna!
1: A atriz posou nua e foi a capa da edição especial da icônica revista. Naquela ocasião, a Playboy celebrava o aniversário de 22 anos no Brasil.
0: Que máscara.
1: O filme já aparece na plataforma chamada Amasso.
0: Gente, é o nome da plataforma. Amasso.
1: Estará disponível no dia 30 de setembro com um custo de R$33.
0: Tem que pagar pra ver
2: mais. Tem que pagar pra ver.
0: Gente, que mais já veio ao mundo.
1: A descrição do filme diz: Marisa Hort e Vitor Gadelha em um encontro filmado sem cortes e sem pudor. Ixi,
2: caliente,
1: né?
2: Saliente.
0: Sabe o que eu acho que ia dar bom? Imagina um filme da Marisa com o Caco Antibes. Ele se tratando canguru pernito.
1: Nossa, cara, canguru pernito.
2: É verdade.
0: Que era o auge do Sai de Baixo.
1: Ah, o auge do Sai de Baixo.
0: Mas daí, ó, mulheres livres, com corpos livres, podem fazer o que quiser. Marisa, tem todo o meu apoio.
1: 60 anos, tá inteira.
2: Interaça.
0: Corpo é seu, mostra o que quiser, tá tudo certo.

0: Esse é o som dos italianos do WU com Look at My Girl, que inclusive estiveram... Eles que inclusive estiveram presentes no casamento de Edu Guedes.
1: E Ana... Como é que ela chama? Esqueci o nome dela. Ana Hickman.
0: Ah, quem tocou no seu casamento? Ah, o Tapoyu.
2: Só ele.
0: Cara, vocês viram que eles fizeram... O cara reformou a fazenda toda pra criar um estilo toscano pra ter o casamento com a...
2: Chique, isso que é querer casar, hein?
1: Não, chique demais. Gente, ela emocionada, achei legal. Achei bonitinho.
0: Mas a história da Ana vem, né? Daquela violência do marido. Ela foi violentada pelo marido naquela época e tudo mais, que era o Alexandre, não sei o que lá. E aí Edu falou assim: sou seu príncipe.
1: Não, ela trabalhava com o Edu Guedes. Ele provavelmente sempre teve um crush nela. Vamos falar
2: com
1: a verdade.
2: Com certeza, gente.
0: E aí ele fez o quê? Oportunidade pra zoar, não, né?
2: O vacilo de uma oportunidade de outra, gente.
0: E ela, essa mulher maravilhosa, lindíssima, riquíssima, falou tocar. Ele fala
1: pra cima,
0: te pegar. Minha gente, bora falando sobre o mundo dos famosos aqui no Conectados. A gente sempre vai te mantendo por dentro de tudo. Vamos falar da nossa dupla preferida da adolescência e infância, Sandy Júnior, mas a pessoa de Sandy, né? Olha, a Sandy falou sobre a decisão de preservar. Não era essa, não, né, gente? Eu pulei.
2: Você pulou, Grazi.
0: Tá, mas nós vamos na Sandy
2: vamos
0: mesmo.
2: Vamos na Sandy. Faz as honras, Tito.
0: A Sandy falou sobre a decisão dela de preservar a imagem do filho longe dos holofotes. Ou seja, ninguém vê a cara de meu filho, Washington Lima.
1: Ninguém. E eu acho que ela tá certa, tá? Eu gosto dessa decisão da Sandy.
0: Eu acho meio extremista. Não sei. Mas, ó, mais ou menos, talvez.
1: A cantora Sandy falou sobre a decisão de manter o filho Theo de 12 anos. Pra mim, ele tem muito tempo, 12 anos, tá? Longe dos holofotes.
2: Será que esse menino não cresce, não, gente?
1: Não, não cresce. O assunto foi abordado durante a participação da artista no programa Saia Justa, da GNT, exibido na quarta-feira. Desde o nascimento do menino, Sandy e o ex-marido Lucas Lima optaram por não divulgar publicamente o rosto do filho.
0: O menino vive escondido, não é verdade?
2: Vive escondido.
1: Segundo a cantora, manter essa escolha ao longo dos anos não foi simples.
0: Eu imagino.
1: Ela contou que recebeu críticas, cobranças e ataques nas redes sociais, chegando a questionar se a decisão poderia afetar a sua imagem profissional.
2: Eita.
1: A escolha, no entanto, está relacionada à própria experiência de Sandy, que cresceu sobre os holofotes ao lado do irmão Júnior Lima. A artista explicou que deseja que Theo tenha a oportunidade de decidir quando for adulto se quer ou não quer ter uma vida pública.
0: Isso eu acho que ela tá certa.
2: Acho certo, gente, acho certo.
0: Mas eu acho também que tem que tomar cuidado com o extremismo, porque às vezes tá extremista demais, tipo, demais. não pode ver, não pode fazer isso, acaba chamando muita
1: atenção. Mas assim, um negócio que, isso em uma entrevista antiga que eu já vi ela falando, que ele devia ter uns 9, 10 anos, escutava System of a Down, que é uma banda que eu escuto também, mas é uma banda de um rock bem pesado, tá, Sandy? Tipo, seu filho de 9 anos
0: que, mas o pai dele é um musicista, né? O cara toca de todos os instrumentos, então vem com uma raiz de música muito forte na família, né?
1: Não, e já tá gostando de música boa, pelo menos. Mesmo após a separação, Sandy e Lucas Lima continuam alinhados em relação à privacidade do filho. A cantora também contou que já pediu a fotógrafos e paparazzi que não divulgassem imagens de Theo. Morando em Campinas, no interior de São Paulo, Sandy afirma que o filho consegue levar uma rotina mais próxima dos adolescentes, frequentando lugares públicos e saindo com os amigos sem ser reconhecido quando está longe da mãe. Né? Isso eu acho muito legal, porque ele não tem a mesma vida que a mãe. Ele pode sair com os amigos e ir pro shopping.
0: Com certeza vai ter 300 seguranças em volta.
1: Talvez o segurança até disfarçado, né?
0: Com certeza,
1: tá ali em outro lugar.
0: Com certeza.
1: Pra ela preservar essa liberdade foi uma escolha consciente, apesar da pressão enfrentada ao longo dos anos.
0: Mas aí tem uma coisa também, ele vive uma vida normal de um menino mega, mega rico, né?
2: É, exato.
0: Vai frequentar só escolas caríssimas, deve frequentar os melhores bairros de Campinas.
1: Onde a maioria dos alunos também estão acostumados.
2: Sim, é verdade.
0: São filhos de outros famosos, de outros ricos. Mas eu acho muito extremista essa decisão. As pessoas que gostam muito da cantora nesse caso, queriam saber quem que é a criança, queriam saber quem é ela e tal. Eu acho a Sandy, na verdade, vou chicotear porque, na verdade, eu acho ela bem chata.
1: Isso.
0: Gente, eu acho ela bem chata. Eu acho assim, ela deve ser, ela é uma ótima cantora, ela é isso e aquilo, mas eu acho que ela deve ser aquela pessoa, sabe, que nossa,
2: mãe super protetora?
0: Não, ela é chata
1: mesmo.
0: Ela é chata mesmo.
1: Eu gosto da Sandy. Eu não sei porquê.
0: Mas ela é chata.

0: Esse é o som de Avril Lavigne com Wish You Were Here. Musicaço de Avril desfilando no seu rádio. Bora seguindo na nossa tarde ao vivo por aqui, 1h33 deste quinto. Agora sim, depois que pulei a notícia que não era para pular, vamos voltar em Lazarito. Lazarito é feio, né? Já ouviu aí?
1: Lazarito é feio.
0: Lazarito ficou estranho. Mas vamos falar do marido de Thaís Araújo. Lázaro Ramos celebrou o filme Feito Pipa, porque ele foi escolhido para representar o Brasil na disputa por vaga no Oscar de 2027. Pois acho que Lázaro está feliz porque ele está no elenco, né, Duda Oliveira?
2: Com certeza. O ator baiano Lázaro Ramos celebrou nas redes sociais a escolha do filme Feito Pipa para representar o Brasil na disputa por uma vaga no Oscar de 2027 na categoria de melhor filme internacional.
0: O filme ainda não está escolhido, né, gente? Nós estamos na torcida.
2: Tomara que sim, né, gente? Em um vídeo publicado nessa quarta-feira, após o anúncio da Academia Brasileira de Cinema, o artista falou sobre a emoção de ver o longa que tem ele no elenco, né, gente? Ganhar a oportunidade de buscar uma indicação à principal premiação do cinema mundial.
1: Mas, ó, eu já falei aqui uma vez. O Wagner Moura tem que puxar o Lázaro Ramos pra Hollywood, gente.
0: Mas é isso que eu ia falar isso aqui. Não, agora. Você leu meus pensamentos.
1: Já passou do tempo,
0: hein? Wagner foi ano passado, né? Aí Wagner, eles são praticamente irmãos. Eles se tratam como irmãos. Ele falou, agora é vez de Lazarinho.
1: O Lázaro Ramos, pra mim, ele é um ator muito brabo. Que pra mim, eu acho que ele merece o mesmo destaque. E torcedores do Vitória também, que é o meu time na Bahia.
2: E bom, gente, o ator destacou que o filme foi escolhido em meio a uma lista com outras produções brasileiras e afirmou que a possível chegada ao Oscar também representa uma oportunidade de valorizar o cinema nacional. Feito Pipa conta a história de Gugu, um garoto de 12 anos apaixonado por futebol e criado pela avó, Dilma, uma professora aposentada. A relação entre os dois é marcada pelo afeto, liberdade e cumplicidade. O menino também enfrenta conflitos na relação com o pai, Batista, interpretado por Lázaro Ramos, que é marcada por ausências e dificuldades de comunicação.
0: Olha, eu acho que o filme deve ser bom, né?
2: Deve ser muito bom.
0: Pelo menos assim, o enredo que eles estão divulgando tá dando vontade de assistir,
1: tá,
0: né? Agora, torcer pra academia realmente olhar o filme e o Brasil estar entre os filmes internacionais.
2: Seu dos destaques,
1: eu descobri uma coisa também, os americanos já gostam do Lázaro Ramos. Eu vi muito americano elogiando ele no Opaí, ó. Opaí chegou nos Estados Unidos. Por causa do Wagner Moura, inclusive. Porque o pessoal descobriu, começou a gostar muito dele lá. Aí começou a chegar Opaí lá nos Estados Unidos e a galera tá gostando do Lázaro Ramos. Então eu acho que ele tá a um passinho de ir pra Hollywood. Eu acho que ele tá um passinho.
0: Assim. Olha que vem.
1: Tá com quase os dois pés lá.
0: Agora, eu acho também, o Lázaro, eu acho ele um ator, assim, sensacional, mas acho que às vezes ele faz uns papéis, não por culpa dele, mas por culpa de quem, sei lá, convida pro elenco e tal. Tipo, essa novela da Globo que ele tá fazendo, gente, a novela...
1: Nossa, eu nem vi, eu não sei. Não sei o
0: que. Gente, é um trem viajado, que ele é um rei do príncipe do não sei o que lá. Um cara desse talento, nesse tamanho, fazendo uns trem assim.
1: Não sei. Eu não sei nem que novela que é. Eu não tô por fora das novelas, gente.
0: A Nobreza do Amor.
1: Gente...
2: Foi uma que ele tomou a flechada esses últimos dias agora?
0: Sim, sim.
2: Meu avô adora essa novela, gente. Meu avô adora essa novela.
0: Bom, desculpa, falei mal do seu Costa. Bom, desculpa, meu Deus. Como é que o seu avô chama?
2: Despedido.
0: Despedido, só me desculpa.

0: Amados. Tem um cheirinho de George Michael aí, né, Washington?
1: Ah, tem.
0: Quero Less You Whisper. Prefiro a versão original.
1: Tudo bem.
0: Duda Balada prefere essa desejo?
2: Eu prefiro sertanejo, gente.
1: Mas ó, eu só prefiro a original, porque eu adoro demais a original. Mas eu gostei da versão do Panda. Eu achei de tudo ruim, não.
0: Seu corpo nu.
1: Eu gostei.
0: Vem. Minha gente, bora seguindo por aqui. 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

0: Esse é o som de Murilo Rufino, conectados com Anestesiado. 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A gente segue com Conectados falando sobre não vou julgar. A palavra é essa. Não vou julgar, porque eu não sei.
1: Eu também vou julgar.
0: Eu não sei se eu faria a mesma coisa. Então, que por isso, que não. Não, não vou julgar, não, gente. Olha, o cara não quis dividir um prêmio de loteria.
2: Não quis,
0: gente. O prêmio é meu, não vou dividir.
2: É meu, faz o que eu quiser.
0: Mas olha essa história. Um homem foi preso depois de ele ganhar um prêmio na loteria e se recusou a dividir o dinheiro com os colegas. Duda, como assim, Duda?
1: Pois é, gente. Ganhar na loteria costuma ser um motivo de comemoração, mas para um homem de 36 anos em Hong Kong, na China, a história terminou de uma maneira bem diferente,
0: que tá, esse
1: gente?
0: Homem rumou, gente?
1: Esse homem foi preso sob suspeita de se recusar a dividir com os colegas um prêmio de cerca de 30 milhões, gente. 30 milhões.
0: De
1: tá?
0: Yankees, que é o dinheiro.
1: É o Wongs, né?
0: Wongs
1: que fala, eu acho. Valor equivalente a aproximadamente 20 milhões de reais, tá, gente? É muito dinheiro.
2: Muito dinheiro.
1: Bom, segundo o South China Morning Post, a aposta teria sido feita por um grupo de 15 funcionários do Departamento de Higiene Alimentar e Ambiental de Hong Kong.
2: Aí. Não, mas aí que tá. Se a aposta foi feita nos 15, tem que dividir com os 15.
0: Depende, com aí. Quem que tava o bilhete premiado.
2: Tem que dividir.
1: E bom, um dos participantes procurou a polícia após o responsável pelo bilhete premiado não aceitar repartir o dinheiro com os demais, tá, gente?
0: Deve ser aquelas apostas que eles apostaram e ficou o bilhete premiado com um só, né?
2: Um só,
0: o cara
2: exato.
0: Fala, não, é meu, é meu, é meu.
1: Deve
0: por isso, quando você
1: isso.
0: fizer prêmio dividido, você pega aquela cota do bolão,
2: você
0: tá?
2: Tem que pegar.
0: Você
2: a
0: pega
2: a
0: sua cotinha lá.
1: Pra você ter sua parte, gente. Vocês vão ficar sem. O bilhete vencedor havia sido comprado pelo homem de 36 anos, que também seria responsável pela conta bancária que recebia o prêmio, tá, gente? Então, assim, não quero dividir, acabou, nossa, tá caindo na minha conta.
0: Até então ele tá certo.
1: Até então, nossa, tá certo.
0: Eu tô concordando com ele.
2: O problema é que, tipo assim, pela lei ele tá certo.
0: É meu, tá na minha conta.
2: Fizeram mal feita a aposta.
1: É. Após a aposta ser contemplada, ele teria se recusado a dividir o valor igualmente com os outros 14 participantes.
0: Ai, fiquei rico.
1: O grupo tentou resolver a situação diretamente antes de procurar as autoridades, mas não conseguiu chegar a um acordo, gente. E de acordo com o relato, o homem reconheceu que os colegas haviam participado da aposta, mas alegou que deveria receber uma parcela maior do prêmio por ter sido responsável por organizar a compra dos bilhetes.
0: Acho que ele tá certo também, sócio-administrador.
1: É verdade. Oh. A divergência acabou chegando à polícia, que prendeu o suspeito para investigar melhor o caso.
0: Agora
1: gente.
0: É isso, gente, porque aconteceu lá do outro lado do mundo. Exato. Se fosse no Brasil, a polícia ia falar o seguinte: meu filho, com quem que tá o bilhete?
2: Uhum.
0: Como é que tá? Com quem que é o dono do bilhete? Sou
2: cês,
0: eu.
2: Vocês fizeram a aposta certa, do jeito certo? Não fizeram, então agora
0: teve
2: vocês...
0: Teve um caso há um tempo que eles fizeram um bolão, eu não vou me lembrar os detalhes, mas era tipo assim, eram, sei lá, 5 amigos que fizeram um bolão lá, uhum. Deu 30 reais pra cada um apostar, e aí um dos amigos não pagou o valor da aposta. E aí o prêmio foi sorteado e ele queria ter direito a receber. Os outros falaram, não.
2: Nossa, não pagou, né?
0: Você não pagou.
1: Mas então, é o justo, né?
0: Você não pagou. Aí o que a pessoa fala? Senta na cama e chora, meu filho, porque, ah lá, perdeu, ficou pobre.

0: Conectado, você é o som de Melim com Somos. A gente chega no finalzinho do Conectados desta quinta-feira. 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Conectados volta amanhã ao vivo no seu rádio a partir de 1 da tarde, sempre com as fofoquinhas, as conversas e a nossa opinião super sincera sobre aquilo que perguntam e aquilo que não perguntam, né, Washington?
1: Exatamente, é a vida dos famosos nem tão famosos, nem né? Tão famosos. Eu falo isso, nem tão famosos.
0: Aquela vida dos famosos e dos nem tão famosos assim, famoso. nem tão famosos assim. Duda Oliveira, até amanhã.
2: Até amanhã, Grazi, até amanhã, Cheetos.
1: Até amanhã.
0: Até amanhã. Na sequência, Cheetos te faz companhia até as 4 da tarde, vem aí Vibe 93, Conectados volta amanhã, a gente espera 1 da tarde. Beijo, tchau.
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22: Uma boa tarde pra você, hoje dia 17 de setembro, quinta-feira. Tá começando o Vibe 93 na 93 FM em Barbacena. 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Sua Vibe começando agora.
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22: Dando pontapé inicial em mais um Vibe 93 na sua tarde. Eu sou o Washington Lima, te faço companhia, sempre com muita diversão, informação e, é claro, música boa. 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A partir de agora, muita música pra você nessa tarde. Vamos começar na vibe do rock, então. NX Zero, cedo ou tarde. Essa vai pros emos de plantão aí.
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0: beber, Arnaldo, com vontade de beber.
1: Valeu!
0: Diego Arnaldo e Thiago Rossi.
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0: Ao meu lado, ele, cantante Thiago Rossi. Boa tarde, Thiago. Muita informação.
3: Boa tarde, Washington. Pra me defender, eu não estava cantando a música que estava tocando aí. É porque tem uma imagem do peixinho aqui. Eu tô lembrando do Procurando Nemo.
0: Procurando Nemo, né?
3: Ô, gente, olha, chegando aqui com a informação. Pra você que é músico, assim como nosso amigo Washington. Pra quem não sabe, o Washington é músico. Verdade. Também.
0: Nas horas vagas,
3: toca, né? Cavaquinho, né, que você toca?
0: Toca cavaquinho, ukulele, violão. Mas toco mal, tô dizendo. Brincadeira.
3: Então, gente, pra você que é músico e é melhor que o Washington, as inscrições para o projeto de extensão Mega Banda do Conservatório Municipal Heitor Villa-Lobos foram prorrogadas até o próximo domingo, dia 20. A iniciativa pretende reunir mais de 200 músicos entre guitarristas, vocalistas, bateristas, baixistas, tecladistas e professores para uma apresentação especial durante a Festa das Rosas e Flores. Podem participar alunos, ex-alunos e músicos da comunidade externa. As inscrições são gratuitas e devem ser feitas pelo site da Prefeitura de Barbacena, com informações sobre o regulamento e critérios de seleção. O show será realizado no dia 8 de outubro, às 19h30. E o Ministério Público de Minas Gerais denunciou à Justiça 26 pessoas investigadas por participação em uma organização criminosa especializada no furto de cabos de cobre. Segundo as investigações, o grupo teria atuado entre 2020 e 2025 em cidades da Zona da Mata e do Campo das Vertentes, incluindo Barbacena, e realizado mais de 1.400 furtos, movimentando cerca de 150 milhões de reais. Os integrantes usavam uniformes, crachás falsificados e veículos caracterizados para simular serviços de manutenção, além de processarem o cobre para dificultar a identificação da origem e revendê-lo para empresas de outros estados. Os denunciados respondem conforme a participação de cada um por organização criminosa, receptação qualificada e lavagem de capitais. Olha, a gente está chegando aí próximo ao dia 4 de outubro, dia das eleições, e o Tribunal Superior Eleitoral, o TSE, começou a enviar nesta quinta-feira as notificações pelo aplicativo E-Título com orientações para as eleições deste ano, marcadas aí para o dia 4 de outubro. Os eleitores são orientados a manter o aplicativo atualizado e consultar antecipadamente o local de votação. O E-Título também permite serviços como justificativa de ausência, emissão de certidões e consulta à situação eleitoral. Eleitores com biometria cadastrada e fotografia disponível no aplicativo podem utilizá-lo como documento de identificação no dia da votação. A Justiça Eleitoral recomenda que o aplicativo seja baixado ou atualizado antes do pleito. Washington. Bem, olha, eu trouxe essas informações às 3 horas da tarde. A Isabela chega aqui com mais informações. E lembrando que às 18h30 tem Jornal da Noite aqui na 93 FM. Com mais informações para você.
0: Muito obrigado, Thiago. Uma boa tarde.
3: Valeu, Washington.
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0: Por aqui tem uma música então, já que falamos de Procurando Ney, por que não de propósito? Errei, fui moleque, essa música é dele, velho.
1: Esquece. A verdade é essa aqui, ó.

0: som do Coldplay com Feels Like I'm Falling in Love. São os Aços na 93 FM. E ó, a gente vai dar aquela pausa rapidinha, mas já volta. Não sai daí que no próximo bloco, tem especial chegando aqui no Vibe 93. Fique ligado.
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4: 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E eu falei que tinha especial chegando no Vibe 93 e tem mesmo, tá? Hoje tá aquele friozinho que eu até gosto, tá? Tem uma galera que não gosta, mas eu gosto desse friozinho. E eu quero saber de você. O que você gosta de fazer no frio? Me manda no 999-25-2750, porque hoje a gente vai estar sorteando um burger do São Bartolomeu no bairro São Geraldo. Burgers, porções, drinks e muito mais com assinatura do Bartô, Rua General Câmara, no bairro São Geraldo. Então hoje aqui no Vibe 93 tá valendo um burger do São Bartolomeu e você tem que me falar no WhatsApp aqui da 93FM. O que você gosta de fazer nesse friozinho, hein? Não era pra estar no frio nessa época, mas como a gente tá... O que você gosta? Você gosta de escutar uma música diferente, mais calminha? Você gosta de comer aquela sopinha de janta? Fazer uma sopa de janta? Aquele caldo bacana? O que você gosta de fazer no frio? Conta pra mim que você já vai estar concorrendo.

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1: Dilcinho com Lauana Prado, com Papo Torto. Você também curtiu Ferrugem com Arrependidaço. Ao meu lado já está aqui, ela está colocando o fone de um lado do outro, sentando na cadeira, Duda Oliveira.
2: Me preparando aqui, eu gosto.
1: Boa tarde, Duda, chegando com o Rolando Feed por aí.
2: Boa tarde, Cheats, isso mesmo. Fui rolando o feed por aqui e trouxe uma novidade pra vocês, tá, gente? Tá chegando um filme muito bom aí com o elenco brasileiro, tá, Cheetos?
1: Legal.
2: O nome do filme é Antártida. E bom, frio intenso no calor do Rio de Janeiro? Sim, gente, com muita tecnologia e inovação isso é possível. Assim, aconteceu o rodar na capital fluminense, Antártida, um novo thriller psicológico do núcleo de filmes dos Estúdios Globo. No filme, Leandra Leal interpreta Marina, médica de estação de pesquisas brasileiras na Antártida, onde cientistas e militares se preparam para enfrentar um inverno rigoroso, completamente isolados do mundo. Logo na primeira noite, um crime brutal contra a pesquisadora Inês, que é interpretada por Marina Rui Barbosa, transforma a base em uma verdadeira panela de pressão, tá, Cheetos?
1: Gostei.
2: Inclusive, eu entendi depois que eu fiz algumas pesquisas sobre o filme, eu vi que, assim, vai ser como se as mulheres se juntassem pra realmente ir contra isso. Inclusive, os caras, os homens que estão lá nessa base, são um dos principais suspeitos desse crime, tá? Então, é uma maneira ali de juntar a força da mulherada pra ir lidar com essa situação, pelo que eu entendi do filme. E bom, além da tensão dramática, a produção chama atenção pelo uso inovador da tecnologia. O longa foi gravado no maior estúdio de produção virtual da América Latina, localizado no Rio de Janeiro, e utilizou a tecnologia Unreal, que permite criar cenários hiperrealistas em tempo real, tá, Cheetos?
1: Ah, eu gosto da Unreal. Muito utilizado em jogos.
2: Assim, o frio intenso da Antártida foi recriado sem sequer o elenco precisar sair do calor do Rio de Janeiro, tá, gente?
1: Todo mundo de blusinha dentro do ar-condicionado.
2: Isso mesmo. Criado por Cláudia Jouvin e direcionado por Bruno Safadi, o filme traz um elenco com nomes como Andrea Beltrão, Lázaro Ramos e Antônio Calone. A combinação de suspense, tecnologia e atuações de peso promete uma experiência cinematográfica intensa e imersiva. Eu tô muito ansiosa,
1: top,
2: tá, Cheetos? Eu acho que vai ser um filmaço.
1: Não, eu tô dando uma chance pros thrillers. Tô gostando de assistir muito thriller.
2: Eu
1: assim,
2: também. E eu tô achando que o pessoal, assim, com filmes, séries brasileiras ali no Globo,
1: tá mandando bem.
2: Me surpreendendo, tá mandando bem.
1: Duda Oliveira, agora eu te pergunto, então. Diga. Hoje estamos fazendo uma brincadeira aqui no Vibe 93, e eu estou perguntando pro pessoal, valendo um hambúrguer do São Bartolomeu.
2: Gente!
1: O que que você gosta de fazer no frio? O que você gosta de fazer no friozinho?
2: Se eu responder essa pergunta, eu também vou estar participando.
1: Ah, eu vou pensar no seu
2: caso. Ah, eu também quero hambúrguer. E bom, gente, eu acho que no frio ali, acho que nada melhor do que a gente ficar na nossa cama, debaixo das cobertas, assistindo a Netflix, né, gente?
1: Boa.
2: O filminho, acho que é a melhor coisa que tem.
1: Ah, eu não acredito que a Duda Balada me soltou essa.
2: Tá vendo?
1: A Duda Balada vai pra balada.
2: Um beijo, pessoal. Até amanhã.
1: Aquele abraço, Duda. Vem chegando mais música por aqui. Old Slave, Like a Stone. Você aproveita aí, ó. Valendo um hambúrguer do São Bartolomeu. Vamos ter um sorteio aqui. Você tem que me falar o que você gosta de fazer no friozinho. Esse friozinho de Barbacena.

0: Essa é pra você que é da vibe do rock, Audioslave com Like a Stone. Sonsaço, só na 93 FM.
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0: Seguimos na sintonia da 93 FM. Vem chegando Enio Lima com as informações do mundo do esporte. Hashtag o que tá rolando no esporte, Enio?
2: Hashtag Henrique é assunto nas redes sociais. Luto no futebol. O ex-zagueiro multicampeão pelo Vasco morreu nesta quarta-feira, aos 49 anos. A causa da morte não foi informada. Por meio de uma nota publicada nas redes sociais, o time do Vasco lamentou a morte do ex-jogador, que fez parte de uma das gerações mais vitoriosas da história do clube. Henrique vestiu a camisa também do Atlético em 2005. Leonardo Henrique Peixoto dos Santos subiu ao time profissional do Vasco em 1998 e integrou o elenco até 2004, participando dos títulos da Libertadores de 98, da Mercosul de 2000 e do Brasileirão também no ano de 2000. Vários clubes também divulgaram notas lamentando a morte do ex-jogador. Enio Lima para a Rede Itasati.
0: Enio Lima sempre com a Rede Itasati no ar. Vem chegando mais música, Felipe Araújo com o Natan, Copa Americano, vai participando. O que você faz nesse friozinho? É, vai estar sorteando aqui um burger do São Bartolomeu no final do programa, no bairro São Geraldo. Manda pra mim no 999 25 27 50.

0: grupo Menos é Mais, mais do mesmo. Aquele pagodinho, e aí, combina com o free? Tem gente que acha que combina, por que não? Ó, hoje tá tendo uma brincadeira bem legal, quero saber o que você faz nesse friozinho de Barbacena, e a gente vai sortear um burger do São Bartolomeu. Pra participar é muito fácil, me manda lá no 999252750. O pessoal já tá mandando aqui, ó, o Paulo Sérgio mandou que gosta de tomar um café com leite bem quente, a Cláudia do bairro do Carmo mandou que gosta de uma sopa bem quentinha, também tomar um vinho debaixo das cobertas, por que não? Ó, gosto demais também, ó. Ó, a Marcela do Santa Cecília mandou assim, nesse frio gosto de fazer uma coisa rara para as mães e donas de casa, deitar e assistir série até apagar. Ainda falou assim, ó, mãe, dona de casa, ainda CLT, então no frio, no calor, a gente não para de trabalhar muito, tá certo mesmo, Marcelo. Ó, vai mandando aqui, você já pode participar. A gente vai pro comercial rapidinho, mas já volta, não sai daí.
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8: Boa tarde, vamos seguindo com Vibe 93 nessa quinta-feira de 17 de setembro. 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
8: Seguimos sintonizados na 93 FM, sempre com Vibe 93. E ó, hoje a gente tá fazendo uma brincadeira super legal aqui, valendo um hambúrguer do São Bartolomeu, um hambúrguerzaço deles. Bairro São Geraldo, burgers, drinks, porções, muito mais com a assinatura do Bartô. É na rua General Câmara, no bairro São Geraldo, São Bartolomeu. Pra você participar é muito fácil, ó. Eu perguntei aqui pro pessoal, o que, que você gosta de fazer nesse friozinho? Manda pra mim no 999252750. O pessoal já mandou tomar um café, um chocolate quente. Ó, já mandaram aqui também, ó, levar o colchão pra sala, dar aquela dormidinha na sala, um lugar diferente ali, ó, fazer uma noite do pijão. Por que não? Manda pra mim no 999252750 e vai estar concorrendo a um hambúrguer do São Bartolomeu.

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1: Boa tarde, Alberto Virgínia. Que esse friozinho é bom. Assistir um bom filme de barra descoberta com um pote de pipoca.

0: Gustavo Lima com Calafrio. Você também curtiu Henrique Iglesias com Bailando e Nath Roots, Quero Ser Feliz Também. Vem chegando mais muita informação com o Direto da Redação.
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0: Ao meu lado, ela com informação, Isabela Moreira. Boa tarde, Bela.
2: Boa tarde, Washington. Barbacena recebe entre os dias 24 e 26 de setembro a 31ª Semana Espírita e a 11ª Semaninha Espírita com o tema A Arte do Bem Viver. Promovido pela Aliança Municipal Espírita de Barbacena e pela Área de Comunicação Social Espírita, o evento será realizado no Centro de Conferências Zezinho Abrantes, no bairro Boa Morte, com palestras, painéis, entrevistas e apresentações artísticas. A programação começa às 19h30 na quinta e sexta-feira e no sábado a partir das 15 horas. Mais informações podem ser obtidas através do telefone 32-3333-8054. E a paróquia Nossa Senhora da Piedade aqui em Barbacena informa que nesta quinta-feira e amanhã, sexta-feira, não estará realizando atendimento de confissões no santuário. Os atendimentos serão retomados na próxima semana entre 9 horas e 11 horas da manhã, na quinta-feira, e de 9 horas às 11 horas e de 2 às 4 na sexta-feira. Mais informações podem ser obtidas na Secretaria Paroquial através do telefone 32-3331-0270. E um carro e um ônibus do transporte coletivo dos distritos de São João del Rei se envolveram em um acidente no Trevo do Tijuco. O automóvel bateu de frente com um ônibus que saiu da pista e atingiu um barranco. O motorista do carro, de 24 anos, ficou preso, foi encontrado inconsciente e apresentava suspeita de traumatismo crânioencefálico, enquanto uma passageira que estava no ônibus relatou fortes dores no pescoço. A Guarda Civil Municipal, Corpo de Bombeiros, SAMU e Perícia atuaram na ocorrência, que também acabou deixando óleo na pista. Os veículos foram removidos e outro ônibus foi disponibilizado aos passageiros. Eu vou ficando por aqui, Washington, mas mais tarde a nossa equipe volta com mais notícias direto da redação.
0: Isabela Moreira, mas não vou deixar você escapar, não. Quem passa por aqui não escapa. Hoje a gente tá fazendo uma brincadeira por aqui, perguntando pro ouvinte o que ele gosta de fazer no frio. O que você gosta, Isabela, de fazer no friozinho? Um friozinho como tá hoje?
2: Friozinho, eu gosto de dormir.
0: Dormir, né?
2: Juntar os meus gatinhos, porque eu tenho vários gatinhos. Gostei. Juntar os meus gatinhos e dormir.
0: Nossa, eu acho que tá todo mundo na vibe do sono aqui, então. Muita gente mandando um chocolatinho quente, uma sopa. Por que não? Aquele cochilinho também, né? Bruno Mars, uma das mais famosas dele, com When I Was Your Man.

0: Amigos da Rádio 93, Guilherme Santiago. Mas que dá vontade de dar. Eu tava até conversando aqui no off com a Isabela. Esses caras, Guilherme Santiago, foram um dos caras mais legais que eu já entrevistei na minha vida. Simplesmente sensacionais, Guilherme e Santiago. E ó, pra você participar, hoje a gente tá, ó, vai sortear, na verdade, um hambúrguer do São Bartolomeu no bairro São Geraldo. Burgers, drinks, porções, muito mais com a assinatura do Bartô pra você concorrer. Esse hamburgaço que é uma delícia. Só pra me falar no WhatsApp da 93, 999-25-2750. O que você gosta de fazer nesse friozinho? Vai pensando aí numa resposta bem legal e manda pra mim enquanto a gente vai pros comerciais. A gente já volta, mas não sai daí.
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3: Vibe 93 segue ao vivo com você na 93 FM. Hoje a gente tá fazendo aquela brincadeira super legal que a gente sempre gosta de fazer aqui. Hoje eu tô perguntando pro pessoal o que que você gosta de fazer nesse friozinho. Tá um friozinho em Barbacena, né? Além da chuva, tá muito frio. E se você me responder aqui no 999-25-2750, vai estar concorrendo a um hambúrguer do São Bartolomeu, no bairro São Geraldo. Burgers, porções, drinks e muito mais com a assinatura do Bartô. Beleza? Manda aí pra mim. O que que você gosta de fazer nesse frio? Por aqui, vamos com música então. Maroon 5 com Animals, é. Pra quem sabe, essa aí é a música do Lobo Pidão,

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1: O sujeito foi no postinho de saúde, pra poder, né? Poder ir no postinho de saúde. Aí, na hora que o médico abriu a porta assim do consultório, o médico olha pro homem. O homem tá com um sapo na cabeça, um sapo na cabeça. Aí o médico vira pra ele. Ele tava com um sapo na cabeça, como se fosse um chapéu mesmo assim. Vira pra ele, velho. Pelo amor de Deus, mas o que é isso, meu? Aí do nada, o sapo abre a boca e responde: ué, não sei, começou com uma coceirinha na bunda.
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1: Jorge Mateus com Eu Sosseguei. É, no friozinho às vezes pode sossegar também, né?
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1: Seguimos com Vibe 93 e ao meu lado ela já está aqui, Bia Zonzinho, que estava rolando feeds por aí. Bia, o que você achou de legal pra gente?
3: Oi, Washington, boa tarde, ouvinte. Boa tarde. E, gente, tava rolando feed e quero dizer que mal posso esperar, tá?
1: Fala pra mim.
3: Porque as primeiras imagens de Nárnia, o sobrinho do mago, foram divulgadas nesta quarta-feira. Na primeira imagem, Jades, a feiticeira branca, guia Diggory e Polly no novo mundo que está sendo criado. Já a segunda imagem mostra o leão Aslan criando Nárnia por meio da música. As imagens estão lindas e o filme chega aos cinemas no dia 11 de fevereiro de 2027, incluindo IMAX.
1: Olha, legal.
3: E na Netflix no dia 2 de abril e permanece cerca de 2 meses em cartaz. Quem aí tá animado pra ver?
1: Eu tô. Uma pergunta então, Biazonzinho. Já que você gosta de Nárnia mesmo,
3: gosto.
1: E você vai saber me explicar. Pra quem assistiu os filmes clássicos, aqueles
3: Sim.
1: primeiros filmes, esse filme se passa antes ou depois do filme
3: se clássico? Se passa antes, porque a Jades ainda nem é a feiticeira branca nesse filme.
1: Então,
3: ela ainda nem é.
1: Então é um pré daquele filme
3: pré.
1: Que a gente assiste. Olha
3: Sim.
1: só, muito legal.
3: Eu tô muito ansiosa e quem tá dirigindo o filme é a Greta Gerwig, que fez Barbie.
1: Fez Barbie, um filmaço então, Barbie.
3: Sim, exatamente.
1: Adoro. Então vamos com música aqui, Biazonzinho. Boa tarde pra você. Essa...
3: Boa tarde.
1: Vou revelar, pedido da Biazonzinho, gosto de Michael Jackson, Bad. Vamos puxar na nostalgia aqui.

Fechando com Dua Lipa, Love Me Again, você também curtiu Michael Jackson com Bad e Jorge Mateus com Eu Sosseguei. Ó, vamos chegando no final do nosso Vibe 93 e fica aqui o resultado do sorteio de um burguerzaço do São Bartolomeu no bairro São Geraldo. Burgers, porções, drinks e muito mais com a assinatura do Bardô. É na rua General Câmara, no bairro São Geraldo. É, lá é bom demais. Manda um abraço para os meninos do São Bartolomeu. E a ganhadora de hoje, a ganhadora é Elizabeth do Santa Efigênia. Final do telefone 8314. Elizabeth, a nossa equipe vai entrar em contato para te falar como você pega o seu prêmio, tá bem? Assim, o Vibe 93 vai ficando por aqui nessa quinta-feira. E amanhã tem sextou, hein? Bandeira Antunes vai chegando por aqui no Circuito Sertanejo. Aquele abraço.

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1: 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Ótima tarde para você, é um prazer ter a sua companhia e sintonia do outro lado do rádio. Estamos chegando com o nosso circuito do ar. Emoções da quinta-feira, 17 de setembro de 2026. Estamos juntos aqui. 93, a Rádio Guia Show. Barbacena, Minas. 93, a Rádio Guia. 4 horas, 7 minutos.

0: E começa com Dose Dupla. É, duas vezes Lauana Prado, pra você conferir com a gente aqui. Legal? Vamos que vamos no astral legal do seu rádio.
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0: E assim rola o nosso circuito sertanejo. Você conferindo com a gente aqui, Guilherme Benuto, Panda, Eu Duvido. Teve ainda Lavana Prado duas vezes, é nisso que dá. E ainda Ciumenta, Balandragem, Vá com Deus. Certinho, muito mais rolando. É a música sertaneja em dose dupla por aqui, na rádio que é show. De manhãzinha, bem cedinho, acordando a cidade e a região.
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0: E agora, com o circuito. Olha a hora, são 4h18. Vamos juntos recordar, porque recordar é preciso.
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0: Pois é, saindo do convencional, entrando agora com a recordação. Mexendo e remexendo o baú da saudade, trazendo Mato Grosso e Matias de igual para igual.

que tem. Você ouviu Eduardo Costa, Imagina Eu. Também rolou Eu Nem Gosto. É, Mato Grosso e Matias, De Igual Pra Igual. E ainda é Amor dos Outros. Amor dos Outros com Henrique e Juliano. A previsão do tempo para essa tardezinha em Barbacena, na região das vertentes e as próximas horas, é de tempo nublado, com muita nebulosidade e chuva fina em locais isolados. Temperaturas girando em torno de 15 a 16 graus na média. E o friozinho tá aí. Se agasalha, se cuida e vamos em frente. 4h26.

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0: 4 horas 34 minutos. Estamos de volta com o Circuito no Ar. É um prazer ter você com a gente do outro lado do rádio, nem que seja por alguns minutos. E tá pintando aqui mais uma. Dupla. Agora duas vezes. Maria Cecília e Rodolfo, a primeira, Suspeitas.
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0: Legal, Circuito Sertanejo no ar com você, no clima gostoso, rolando Maiara e Maraíza, 90 por 10, melhor que imaginei. A dose dupla foi com Maria Cecília e Rodolfo, Coisas Esotéricas e também Suspeitas, com participação de Israel e Rodolfo, certinho? Esse é o nosso som, é a nossa música, é o clima.
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0: Ah, legal, aqui, vamos falar com a Graziela Braga, nossa colega, ela tá aí com notícia boa e vamos aí compartilhar com você do outro lado do rádio. Graziela, boa tarde, tá me ouvindo aí, legal?
2: Oi, Vanderlei, boa tarde. Ouço você claramente nesse dia nublado e chuvoso, né, Vanderlei?
0: Sim, sim, eu também. Alto e claro por aqui, mas tem notícia boa por aí?
2: Eu tenho uma notícia muito boa, Vanderlei, principalmente para as comunidades que moram no entorno da MG338, especialmente para os moradores de Bertioga e Piedade do Rio Grande.
0: Sim.
2: A notícia é a seguinte, Vanderlei. O governo de Minas, o Departamento de Estradas e Rodagem, acabou de autorizar nesse minuto, há poucos minutos agora, o início das obras da MG338.
0: Olha!
2: As obras que eles tanto esperavam, né, Vanderlei?
0: É um sonho de décadas, né, digamos assim, e não só para eles, mas também para todos nós. É aquele trechinho ali de... É para ser mais preciso.
2: De Bertioga até Piedade do
0: Rio
2: Grande, cerca de 13,2 quilômetros que vão receber toda a pavimentação, serão asfaltados, terão uma obra de mais de 41 milhões de reais, um investimento bem alto.
0: Uhum.
2: Essa autorização do serviço aconteceu, como eu te disse, agora há pouco.
0: Sim.
2: Pelo DR, foi assinada pelo presidente do DR, o Matheus, e foi anunciado nas redes sociais o deputado estadual Dorgal Andrada, que é o grande articulador desse desejo, foi o porta-voz e conseguiu articular junto ao governo de Minas essa conquista tão importante para a nossa região.
0: Olha.
2: E ela é importante não só para quem mora ali, né, Vanderlei?
0: Claro.
2: É importante para todo mundo.
0: Todos
2: porque,
0: nós.
2: Sim, escoamento de produção agrícola, as bacias leiteiras que tem naquela região, as pessoas que trafegam por ali, que fazem turismo naquela cidade também.
0: É uma região muito bonita, muito rica, né?
2: Poder viver agora de uma forma bem melhor.
0: Claro, e esse sonho aí que está prestes a ser realizado, agora saindo do papel de verdade, foi assinado. E depois de tantos e tantos anos, chegou aí agora esse momento, a notícia que todos aguardavam e muitos não acreditavam, né?
2: Pois é.
0: Que legal.
2: E só para contextualizar as pessoas entenderem, essa licitação já tinha acontecido, né? Da empresa vencedora, uma empresa ganhou a licitação. Todas as licenças já foram homologadas, licenças ambientais e tantas outras. Então, a parte burocrática toda resolvida.
0: Que
2: o
0: bom.
2: Que aconteceu hoje foi a assinatura oficial falando o seguinte, de forma prática. Homens e máquinas já podem ir para a estrada, porque a obra vai ter início imediato. A nossa expectativa é que já no início da próxima semana, o maquinário dessa empresa vencedora já esteja lá. Em breve, a gente terá uma MG338 totalmente asfaltada nesse trecho entre Bertioga e Piedade do Rio Grande.
0: Que legal, você que ouve a gente em Barbacena, na região, atenção, atenção, região também de Bertioga, de Piedade do Rio Grande, aí o sonho se tornando realidade. Então, recapitulando, Grazi, a gente até parou a programação aqui, você comunicou que foi assinada agora há pouco, não é isso?
2: Exatamente, há poucos minutos, a gente acabou de colocar nas nossas redes sociais, inclusive com a foto lá, o registro desse documento assinado pelo presidente do ER, do DR, autorizando a empresa vencedora da licitação. Ela venceu um contrato de pouco mais de 41 milhões de reais para a execução dessa obra. Então é início imediato, o deputado Dorgal também anunciou nas redes sociais, como eu te disse, ele que é o grande articulador
0: desse
2: sonho aí de todas as pessoas aqui da região. Então, início imediato, notícia maravilhosa, MG338 vai ser asfaltada no trecho de Bertioga. Não é mais sonho,
0: isso.
2: É realidade cada dia mais perto.
0: Isso é bom demais da conta, né?
2: Demais,
0: legal. Grazi, legal, legal, tá? Obrigado. Tendo notícia boa, pode chamar a gente para tudo aqui, porque isso aí é
2: com
0: excelente,
2: certeza.
0: Tá bom? Obrigado e um abração.
2: Notícia ótima.
0: Valeu.
2: Obrigada, tá, Bandeira? Um abraço.
0: Ok, abração pra turma da região.
2: Tá
0: gelado. Tchauzinho.
2: Um abraço.
0: Valeu, valeu. E você do outro lado do rádio aí, um grande abraço também. A gente continua com a programação aqui. O pessoal da região de Bertioga, de Piedade do Rio Grande e adjacências, né? Olha que notícia legal. Segue a gente aí. 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

0: Se fosse eu, César Menotti, Fabiano, você ouviu também Guilherme Benuto, pulei na piscina. E assim chegamos ao final de mais um Circuito Sertanejo.
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0: Amanhã a gente volta cedão, tá? Com frio, com geada, seja o que for e tudo mais, mas pra te fazer companhia e acordar a cidade e a região de bem com a vida. Às 5 da madrugada até às 9 da manhã, com o tradicional Vamos Demais da Conta. E na nossa tardezinha com o nosso Circuito no ar, certinho? Aguardo você aí do outro lado do rádio. Belíssimo fim de tarde, o Guto Costa tá pintando na área, vai rolar o Fala Comigo. Vamos que vamos aí, no astral legal do seu rádio, sempre coladinhos com o nosso som. Agora são 4 horas e 52 minutos.

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19: 93 FM, 5 em ponto.
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19: Ótima tarde pra você, vem comigo. Hoje, quinta-feira, quinta-feira é bom, hein? Quinta-feira é TBT, hora de matar a saudade, né? Com aquelas músicas que marcaram a época, né? Então vem comigo, que esta é a 93 FM Barbacena, Minas Gerais. E eu sou o Guto Costa, acompanhando você até às 19, né? E sempre com o apoio cultural dele.
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19: Lógico. Então vem comigo, então. Está começando mais um TBT para você aqui nas ondas da 93 FM, a rádio que com você, com certeza, é um show.
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19: viajando na década de 80, justamente no ano de 1980, AC/DC com Back in Black lançava aí um hit clássico, né? Então curta e aumenta o som com AC/DC aqui na 93.

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4: Ei, Guto, tudo bem? Tô chegando aqui com mais notícias direto da redação. Dois vendedores foram condenados a indenizar um motorista de São João del Rei após a venda de um caminhão com motor roubado. O veículo, comprado em 2017, foi apreendido 4 anos depois, quando uma vistoria da Polícia Civil identificou que o bloco do motor pertencia a um veículo roubado em 2003, impedindo o motorista de trabalhar. A 17ª Câmara Civil do Tribunal de Justiça de Minas Gerais manteve a responsabilidade solidária dos vendedores, que deverão pagar R$15 mil por danos morais, enquanto os danos materiais e os valores que o motorista deixou de receber ainda serão calculados. E a Polícia Militar prendeu um homem de 35 anos na tarde desta quarta-feira durante o cumprimento de um mandado de busca e apreensão em um imóvel na região central de Barbacena. Durante as buscas, foram encontradas 3 buchas de maconha, 31 comprimidos de êxtase, R$700 em dinheiro, uma máquina de cartão e uma balança de precisão com resquícios de maconha. Diante do material, o homem recebeu voz de prisão em flagrante por suspeita de tráfico de drogas e foi encaminhado à delegacia da Polícia Civil, junto com os materiais e um telefone celular apreendidos. E a Secretaria Municipal de Desenvolvimento Econômico de Barbacena promove no dia 29 de setembro, às 7 horas da noite, o encontro Conexão Empresarial, voltado para empresários da cidade e da região. O evento terá uma mesa redonda com especialistas em finanças e investimentos, direito empresarial, recursos humanos, comunicação, marketing e vendas, além de momentos para networking e troca de experiências. A participação é gratuita, com vagas limitadas, e as inscrições devem ser feitas previamente por formulário disponível no site da Prefeitura de Barbacena. Eu vou ficando por aqui, Guto, mas mais tarde a nossa equipe volta com mais notícias direto da redação.
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2: Essa música até hoje é uma das mais tocadas quando a gente fala em década de 80. Big in Japan e Alphaville é um clássico, né? Que não poderia ficar fora aqui do nosso TBT. Com vocês, Alphaville, no TBT da 93.
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8: Voltei, vamos juntos aí hoje, quinta-feira, meu amigo. TBT rolando a solta aqui na 93 FM com apoio cultural dele, esse aqui, ó.
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8: Lógico! E vamos dando sequência aí no nosso TBT aqui na 93 FM.
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8: Viajando no túnel do tempo e dando uma volta lá no ano de 1984, com Bruce Springsteen, Dance in the Dark.
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1: Essa daqui é boa demais. Quem não se lembra, ó, Copacabana Beach, né? Marcou presença demais nas baladas, nos tops, com o mel da sua boca. Como é doce o beijo quando vem da sua boca. Copacabana Beach pra você, mel da sua boca, no TBT.
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2: Melhor da galinha, gente. Não podia ficar de fora, né? Cyndi Lauper, Girl Just Want to Have Fun, do ano de 1984. Essa daqui é uma das mais tocadas, não é? Todo mundo pede, sempre tem alguém que pede, porque é incrível, imortal.

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6: Já posso dizer? Ótima noite? Lógico, né? Já é noite? Ah, meu Deus do céu! Ótima noite pra você hoje, quinta-feira, e você já sabe, tá rolando aqui o TBT da 93 FM, e você já sabe, com o apoio cultural sempre dele.
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6: Lógico! Então vem comigo hoje, quinta-feira. Esta aqui é a 93 FM Barbacena, Minas Gerais. E eu sou o Guto Costa, com você até as 19. Já sabe, o TBT é pra matar saudade. Então vamos dar sequência? Dando sequência, então, TBT pra você na 93 FM.
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6: Quem não se embalou no romantismo de Jean e Giovanni, hein? No TBT da 93, Jean e Giovanni.

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2: Fala comigo, pessoal, dando sequência ao programa. Agora nós vamos dar um intervalo para pegar as principais notícias, né? Para ouvir as principais notícias em Barbacena, Minas, no Brasil e no mundo, com o Jornal da Noite. Convido ela, direto da redação, para trazer para a gente as principais notícias. Graziela Braga. Boa noite, dona Grazi.
4: Boa noite. Quinta-feira, 17 de setembro. Um homem é preso suspeito de estuprar o próprio irmão. Festa de Santa Efigênia começa em Barbacena. Barbacenense Lohane disputa final do The Voice Gerações em Portugal. E duas pessoas morrem após carro cair na ponte da BR-265. Esses são os destaques de hoje que você acompanha agora comigo no Jornal da Noite da 93 FM. Duas pessoas morreram após o carro em que estavam sair da pista e cair em uma ponte na BR-265, nas proximidades do Trevo de Tiradentes. O acidente aconteceu no final da noite de quarta-feira, quando o veículo despencou de uma altura de aproximadamente 5 metros e parou cerca de 30 metros à frente do ponto onde teria deixado a rodovia. Um homem e uma mulher que estavam no automóvel foram encontrados já sem vida pelas equipes do SAMU e do Corpo de Bombeiros. A identidade das vítimas não foi divulgada. Após a realização da perícia, os corpos foram encaminhados para o Instituto Médico Legal. Vamos falar de barbacenense brilhando? Porque Lohane, essa jovem barbacenense, está na final do The Voice Gerações em Portugal. A cantora disputa o título ao lado dos irmãos cariocas Vitor e Renan Maier, com quem forma o grupo Lola e os Maier, da equipe do cantor e mentor português Micael Carreira. Em entrevista à Rádio 93 FM, a Lohane falou um pouquinho sobre sua trajetória e também a importância que sua família, em especial sua avó Tereza, tem em sua trajetória artística.
5: E vim compartilhar com vocês que estou participando do The Voice em Portugal. Virei três cadeiras, na verdade viramos, né? Somos um trio, eu, o Vitor e o Renan. E muito feliz venho dar essa notícia para a cidade onde eu cresci, onde eu fiz meus primeiros shows, onde eu fui na minha primeira formação de música, né? Sou formada na Bituca, em canto popular. Então, estou muito feliz. Foi um acontecimento meio repentino, assim, aquela coisa da hora certa no lugar certo. E uma pressão muito grande, né? Porque ali, querendo ou não, todos os brasileiros que participam de um programa assim estão representando um país, né? Então, muita responsabilidade. Mas, acima de tudo, muita gratidão, muita felicidade. Venho aqui contar hoje para os seus ouvintes que eu estou na final do The Voice Gerações em Portugal, junto com dois irmãos cariocas muito talentosos, o Vitor e o Renan Maier. No programa nós somos Lola e os Maier. O programa vai ser transmitido ao vivo pela RTP1 no domingo, dia 20, às 5 horas da

0: da tarde no horário de Brasília. E vai ser decidido, o grande vencedor vai ser decidido através de votação popular. Então, eu venho aqui hoje deixar, né, essa notícia para você, para os meus conterrâneos, seus ouvintes. E um abraço para vocês todos. Se vocês puderem dar uma olhadinha no meu Instagram, lá vocês conseguem acompanhar tudo que está acontecendo, tá bem? Um grande abraço e muito obrigada.
1: Na torcida por você aqui, hein, Lohane? Olha, a final do The Voice Gerações Portugal vai ser realizada neste domingo, dia 20, com transmissão ao vivo pela TV RTP1. Começa hoje, quinta-feira, aqui em Barbacena, a tradicional festa de Santa Ifigênia, promovida pelas comunidades de Santa Ifigênia, São Jorge, em parceria com o 9º Batalhão da Polícia Militar e vinculada à paróquia e santuário de Nossa Senhora da Piedade. A programação religiosa segue até domingo, com recitação do terço, missas e movimento de barraquinhas. No domingo, a programação de encerramento começa às 9 da manhã, com concentração para a carreata com a imagem da padroeira, que vai percorrer as ruas dos bairros vizinhos e retornar à capela do 9º Batalhão. A missa de encerramento acontece às 10 horas da manhã, com a tradicional bênção das chaves das casas. E a Polícia Militar aqui de Minas, por meio da delegacia de Barroso, prendeu em flagrante, nesta quarta-feira, um homem de 38 anos, suspeito de estuprar o próprio irmão de 27 anos, que possui deficiência cognitiva. Segundo a corporação, a vítima procurou o CREAS para pedir ajuda e relatar o abuso. Além de ter conseguido gravar o suspeito seminu saindo do quarto após o ocorrido e ter enviado o vídeo para sua mãe. Depois de ser acionada pelo CREAS, a Polícia Civil foi até a residência e efetuou a prisão. Durante o depoimento na delegacia, conforme informado pela polícia, o homem confessou o crime. Ele foi autuado por estupro de vulnerável, encaminhado ao Presídio Regional de São João del Rei, onde permanece ali à disposição da Justiça. A Polícia Civil também informou que vai investigar uma possível omissão por parte da mãe da vítima. O Jornal da Noite fica por aqui. 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Aproveite e inscreva-se no YouTube, no nosso canal 93 FM BQ. Para você, uma excelente noite de quinta e até amanhã.
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2: E vamos juntos com o TBT aqui na 93 FM que não para. E agora mais um clássico pra você, na voz de Chitãozinho e Chororó.
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1: Um TBT e deixar de fora. João Mineiro e Marciano, não. Aumenta o som que está no ar, o TBT, com eles, João Mineiro e Marciano.

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0: 5,78. 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
4: E vamos junto nas ondas da 93 FM pro bloco final aí pra você. E já sabe, né? Quinta-feira é dia de TBT na 93 e sempre, né? 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E vamos lá, vamos dar sequência ao nosso último bloco aí do TBT, aqui na 93.
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4: Bom demais esse TBT, hein? Agora vamos curtir um clássico à voz deles, Zezé de Camargo e Luciano, pra você no TBT da 93.
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0: TBT Sertanejo, sem essa dupla aqui, não é TBT, não é? Com vocês, Milionários é Rico, no TBT.
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3: 93 FM, 6:59.
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0: Na hora. Opa. Na hora não, né? Acabou já, acabou. Nossa, passa rápido, hein, gente? Mais um TBT terminando aqui. Vai semana que vem, gente. Tem mais CBT na quinta-feira. E eu tô de volta pra amanhã a partir das 17, logo depois do vozeirão Jackson Nascimento. Eu tô de volta aqui nas ondas da 93 FM. Bom, galera, vem a Voz do Brasil. Logo depois tem a programação da 93 FM com o Duarte. A gente se encontra amanhã. Beijo e salado pra você. Uma noite abençoada e até amanhã, se Deus quiser. Tchau, tchau. Fui!
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2: 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As notícias do governo federal que movimentaram o país no dia de hoje.
3: Olá, boa noite.
4: Boa noite para você que nos acompanha em todo o país.
3: Quinta-feira, 17 de setembro de 2026.
4: Vamos aos destaques do dia.
3: Ação contra o comércio de celulares irregulares.
4: Operação Última Chamada tem como alvo cerca de 200 estabelecimentos comerciais em 15 estados. Luana Karen.
5: 50 inquéritos policiais foram instaurados. Também foram realizadas prisões em flagrante e 635 aparelhos celulares foram recuperados.
3: Semana Nacional de Trânsito traz como tema Desacelere, seu bem maior é a vida.
4: E especialistas discutem como a ciência pode atuar a serviço da vida nas ruas brasileiras. Cleide Lopes.
6: O objetivo é transformar conhecimento científico em prevenção.
3: ECA Digital completa um ano.
4: Estatuto trouxe novas regras para que as plataformas digitais garantam a proteção de crianças e adolescentes na internet.
3: Os principais avanços são destacados em entrevistas por IAG Miola, diretor da Agência Nacional de Proteção de Dados.
7: Uma mensagem central dessa legislação para as plataformas digitais que, a partir de agora, elas têm o dever de atuar preventivamente para evitar que danos e riscos para crianças e adolescentes sejam consumados.
4: Hoje, na apresentação da Voz do Brasil, eu, Mariana Jungmann, Inazi Brum.
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4: Uma operação em 15 estados para desarticular o comércio de celulares roubados.
3: Numa primeira fase, foram enviadas notificações a pessoas que compraram aparelhos com notificação de roubo no programa Celular Seguro.
4: Com base nessas informações, foi montada a Operação Última Chamada, com foco nos comerciantes que estavam vendendo esses aparelhos.
5: Pelo menos 200 estabelecimentos comerciais localizados em 15 estados foram alvo da segunda fase da Operação Última Chamada, voltada ao enfrentamento de irregularidades relacionadas à venda de aparelhos celulares. O ministro da Justiça e Segurança Pública, Wellington César Lima e Silva, destacou que a operação pretende quebrar a cadeia que envolve o roubo e o furto de celulares.
8: A única forma de combatermos o crime organizado, bem como outras modalidades de criminalidade comum, é exatamente através dessa atuação integrada de todos os órgãos.
5: Como resultado da ação desta quinta-feira, 50 inquéritos policiais foram instaurados. Também foram realizadas prisões em flagrante e 635 aparelhos celulares foram recuperados. Cerca de 280 policiais participaram diretamente da operação nos 15 estados. O secretário nacional da Receita Federal, Robson Barreirinhas, alertou que os consumidores devem consultar o e-mail do aparelho sempre que for comprar um aparelho celular por meio do site ou do aplicativo Celular Seguro. O e-mail é o número de identificação único e global, que funciona como o CPF de um telefone celular. Segundo Barreirinhas, essa consulta deve ser efetuada mesmo no caso da compra de celulares novos.
8: Esse cuidado tem que ser feito também na aquisição de celulares novos em lojas não tão conhecidas, porque em uma das ações aqui nós encontramos caixas de celular novo, caixa vazia. Para que serve isso? Muitas vezes para esquentar o celular roubado. Às vezes, mesmo com aparência de novo, é importante que o cidadão, quando não seja de uma loja conhecida, verifique o e-mail para ver se aquilo lá não é produto de roubo.
5: Já a recomendação para os cidadãos que tiveram o celular roubado é que indiquem os dados do aparelho na plataforma Celular Seguro. seguro. Na internet, o site Celular Seguro pode ser acessado pela conta gov.br. Já o aplicativo está disponível para baixar de graça nas lojas de aplicativo para celulares. Reportagem Luana Karen.
4: E as Forças Integradas de Combate ao Crime Organizado, as FICOS, divulgaram os resultados da Operação Força Integrada 4, de combate ao tráfico de drogas e de armas, à lavagem de dinheiro e a organizações criminosas violentas.
3: Foram cumpridos em 20 estados 173 mandados de busca e apreensão, além de 137 prisões.
4: Também foram apreendidos 18 veículos avaliados em R$1,5 milhão, além de 7 armas de fogo, 49 munições, 11 quilos de cocaína e 90 quilos de maconha. Os bens bloqueados somam R$510 milhões.
3: As FICOS estão presentes em todo o país, com 41 unidades que promovem o compartilhamento de informações de inteligência e atuação integrada.
4: Uma oportunidade para empresas privadas ou públicas que estão com pendências na Receita Federal.
3: Até o dia 10 de novembro, elas poderão ajustar os pagamentos de PIS, PASEP e COFINS sem a incidência de juros de ofício.
9: A regularização é destinada a empresas privadas, órgãos públicos e entidades sem fins lucrativos, que pagam PIS, PASEP e COFINS. A iniciativa faz parte da ação de regularização de créditos da Receita Federal e busca o ajustamento espontâneo das obrigações tributárias. De acordo com a Receita, existem inconsistências que somam R$1,3 bilhão. Os avisos para regularização foram enviados pelos Correios e para a Caixa Postal do Contribuinte no portal ECAC, o Centro Virtual de Atendimento. Para fazer a regularização, não é preciso comparecer às unidades da Receita, nem enviar comprovação das retificações. O prazo para que esses contribuintes façam os pagamentos sem a incidência de juros de ofício vai até o dia 10 de novembro. Após essa data, a Receita Federal vai realizar novas verificações e os contribuintes que não efetuarem os pagamentos serão fiscalizados. Na última edição dessa ação, foram regularizados R$900 milhões. Thaísa Vitória para a Voz do Brasil.
4: Há um ano, o Brasil dava um passo importante para garantir os direitos das crianças e adolescentes. Era sancionado o ECA Digital.
3: Inspirado no Estatuto da Criança e do Adolescente de 1990, que foi um marco para a proteção dos pequenos, o ECA Digital trata das obrigações das plataformas com a segurança deles, também no ambiente virtual.
4: Mais cedo, eu conversei com o diretor da Agência Nacional de Proteção de Dados, IAG Miola, sobre os avanços desse novo marco legal e as mudanças que estão sendo implementadas para uma navegação mais saudável nas mídias digitais. Acompanhe. Diretor, bem-vindo à Voz do Brasil para a gente falar desse marco que é a criação do ECA Digital, né? O que, que o senhor destaca como principais avanços trazidos por essa legislação ao longo desse período?
7: Tem uma mensagem central dessa legislação para as plataformas digitais, que é que a partir de agora elas têm um dever de atuar preventivamente para evitar que danos e riscos para crianças e adolescentes sejam consumados, para que eles aconteçam nas plataformas digitais. Então é um dever de agir de maneira preventiva e proativa. As plataformas têm que, desde a concepção do produto que oferecem para crianças e adolescentes, durante toda a operação desse produto, tem que tomar conta, né, tem que tomar medidas para que esse produto seja muito seguro para crianças e adolescentes. Isso se concretiza em uma série de obrigações que essa legislação cria para as plataformas digitais no Brasil. Então, por exemplo, as plataformas com o ECA Digital passam a ter um dever de adotar medidas que evitem que crianças e adolescentes sejam expostas a conteúdos ou práticas que podem colocar em risco a sua integridade física, como práticas conhecidas de incentivo ao suicídio ou automutilação. É uma outra obrigação muito concreta que o ECA Digital traz é o dever das plataformas digitais de prevenirem que o uso da plataforma ou do serviço digital seja compulsivo, excessivo por crianças e adolescentes. Então há um dever aqui de mudar, né, incentivos que as plataformas às vezes fazem para um uso para as crianças e adolescentes ficarem conectadas excessivamente, né, de maneira, ou seja, são medidas para evitar o vício nas plataformas digitais. Um outro exemplo são obrigações das plataformas garantirem que crianças e adolescentes tenham contato apenas com conteúdos que sejam adequados à sua idade. Né? E para mencionar um último exemplo aqui de uma obrigação das plataformas digitais criadas pelo ECA Digital, está a obrigação de que as plataformas ofereçam mecanismos de supervisão parental. O que, que significa isso? Ferramentas para que os pais, as mães, os responsáveis por crianças e adolescentes consigam acompanhar o uso das redes sociais e das plataformas em geral por crianças e adolescentes e fazer escolhas para que esse uso seja mais seguro para essa criança e para esse adolescente. Então, por exemplo, limitar, né, ferramentas que permitam ao pai ou à mãe limitar o contato da criança ou do adolescente com estranhos, ferramentas que permitam limitar o tempo de uso e assim por diante.
10: Grande parte dessas obrigações está ancorada na questão da aferição da idade, né? Para que essas políticas sejam implementadas, é preciso fazer a aferição da idade. E está correndo o prazo para as plataformas se adequarem a isso. O que, que elas precisam fazer até o início do ano que vem?
7: Para cumprir uma obrigação que eu mencionei aqui, de garantir que crianças e adolescentes tenham contatos com conteúdos que são adequados à sua idade, a plataforma precisa saber se o usuário é ou não uma criança ou um adolescente. Então precisa aferir a idade deste usuário. E o ECA Digital dá uma mensagem muito clara, principalmente para aqueles conteúdos, produtos e serviços que são considerados proibidos para crianças e adolescentes do ponto de vista da lei brasileira. Então, o álcool, o tabaco, as bets, né, os serviços de aposta, os conteúdos pornográficos, isso é considerado pela lei brasileira proibido para menores de 18 anos. Então, o que o ECA Digital, nesse caso, faz é proibir aquela autodeclaração. Então, o ECA Digital diz, ó, não funciona mais simplesmente ter aquela mensagenzinha de dizer eu tenho mais de 18 anos e poder acessar. Tem que ter um mecanismo que funcione de maneira adequada e efetiva.

0: em que eles vão analisar de maneira adequada qual é a idade daquele usuário. Outra característica que a NPD diz que é importante é eles têm que ter robustez. O que, que significa isso? Não pode ser fácil fraudar esse mecanismo, senão ele não vai ser efetivo. Então a gente viu alguns, sair na imprensa antes mesmo do ECA digital entrar em vigor, exemplos de crianças ou adolescentes que simplesmente, por exemplo, no mecanismo de aferição de idade que faz o reconhecimento facial, pintam uma barba para se passar por uma pessoa adulta. Se o mecanismo de aferição de idade não consegue identificar que isso é uma fraude, isso é um mecanismo que ele não é confiável. E tem que ser mecanismo também, outra característica importante, que respeitem a privacidade, que protejam os dados dos usuários. Então a NPD começou orientando as plataformas sobre de que maneira elas devem adotar esses mecanismos. E o que a gente está fazendo desde março agora é detalhar esses requisitos técnicos para que as plataformas saibam exatamente o que, que a NPD, que é o órgão regulador responsável por fiscalizar essa obrigação, espera das plataformas. E a NPD também já começou a fiscalizar. Então a gente já começou uma fiscalização, que a gente chama de monitoramento, que é para saber em que medida as empresas estão se adequando a essas obrigações. Quando o detalhamento técnico do que a NPD espera em relação a essa obrigação de aferição de idade estiver pronto, e a gente espera que isso aconteça nas próximas semanas, a NPD vai entrar numa nova fase, que é uma fase de fiscalização, aí eu diria a todo vapor. E daí todo mundo sabe o que se espera, todas as plataformas sabem o que se espera dos mecanismos de aferição de idade, e aí a NPD vai começar a cobrar integralmente o cumprimento dessa obrigação. A gente já está monitorando, ou seja, já estamos acompanhando quem está adotando e estamos em diálogo com quem ainda não adotou e tem que adotar esse mecanismo de verificação de idade para entender como é que essas empresas estão planejando cumprir a lei, já que conforme o cronograma que a NPD divulgou, a partir de janeiro do ano que vem haverá uma cobrança muito intensa de que esses mecanismos estejam plenamente em funcionamento no nosso país.
1: E tem um outro prazo vencendo hoje também, que é o dos relatórios de transparência que eles têm que apresentar, né? Quais são as informações que têm que estar nesses relatórios?
0: Perfeito. Esses relatórios de transparência são algo também muito importante, uma obrigação nova que o ECA Digital trouxe para as plataformas. E é uma obrigação muito relevante, eu diria, porque é a maneira pela qual o ECA Digital obriga as empresas a prestarem contas de como é que elas estão atuando para cumprir todas as obrigações do ECA Digital. E hoje, como você muito bem ressalta, é o prazo que a NPD determinou para as empresas fazerem a publicação, pela primeira vez no Brasil, desse relatório de transparência. Quem é que tem que publicar esse relatório de transparência de acordo com a lei? Todas as empresas ou plataformas que tenham pelo menos 1 milhão de usuários, que sejam crianças e adolescentes, e tem a obrigação de publicar um relatório de transparência nos seus próprios sites, em português, para que todos os usuários no Brasil consigam compreender, contendo informações como quais são os canais de denúncia disponíveis dentro dessa plataforma para receber denúncias e como é que essa plataforma processa eventuais denúncias, né, de violações que estejam acontecendo dentro da plataforma. Outra informação que precisa conter esse relatório de transparência: as empresas vão ter que mostrar dados sobre quantas denúncias recebem, como é que processam, né, essas denúncias, como é que moderam conteúdos, como é que fazem a moderação de contas, né, se decidem, por exemplo, bloquear determinados usuários por desrespeito às regras da plataforma ou às regras do ECA Digital, como é que isso funciona. E um terceiro conjunto de informações também muito importante que deve constar nesse relatório de transparência diz respeito à avaliação de impacto das plataformas sobre os seus próprios serviços, ou seja, as plataformas vão ter que publicar ou publicizar quais são os principais riscos que identificam nos seus produtos e serviços para crianças e adolescentes. Então, é um conjunto de informações muito importante para que a sociedade brasileira como um todo consiga acompanhar de que maneira as plataformas estão se adequando e cumprindo essas obrigações criadas pelo ECA Digital no Brasil.
1: Muito bem, nós conversamos com o IAG Miola, diretor da Agência Nacional de Proteção de Dados. Muito obrigada, diretor, pela sua entrevista à Voz do Brasil.
0: Obrigado.
2: Empresas de transporte que pagarem abaixo do peso mínimo do frete agora correm o risco de serem punidas.
1: A Agência Nacional de Transportes Terrestres, a ANTT, vai suspender o registro das transportadoras que descumprirem de forma recorrente o valor do frete.
3: A Agência Nacional de Transportes Terrestres, a ANTT, iniciou os procedimentos para suspender cautelarmente empresas que descumprem de forma reiterada o piso mínimo do frete rodoviário. A suspensão do Registro Nacional de Transportadores Rodoviários de Cargas, o RNTRC, vai ser publicada no Diário Oficial da União e terá efeito 72 horas depois. O prazo pode variar de 5 a 30 dias para empresas que acumularem mais de 4 autuações,

0: em datas diferentes, no período de 6 meses, quando houver risco de continuidade das irregularidades. A fiscalização foi reforçada por novas regras que ampliaram o controle das operações de transporte. A repetição das infrações também pode levar ao cancelamento do RNTRC por até 2 anos e à multa de até R$1 milhão. As medidas não se aplicam ao transportador autônomo de cargas que atua exclusivamente como contratado. Claudimário Carvalho, para a Voz do Brasil.
1: A Semana Nacional de Trânsito começa amanhã, 18 de setembro.
2: O tema é Desacelere, seu bem maior é a vida.
1: Este ano foi feito um debate de como colocar a ciência a serviço da vida no trânsito.
2: O objetivo é traçar novas estratégias para diminuir os acidentes de trânsito no país.
3: Os acidentes de trânsito causam cerca de 1.200.000 mortes por ano no mundo, segundo a Organização Mundial da Saúde. E o Brasil ocupa o segundo lugar no número de óbitos por esses sinistros. Durante a abertura da Semana Nacional de Trânsito, especialistas em trânsito e segurança viária nacionais e internacionais discutiram pela primeira vez como colocar a ciência a serviço da vida no trânsito. Os técnicos vão usar como ponto de partida dados do Centro Nacional de Estudos de Sinistros de Trânsito na investigação preventiva de acidentes graves. Criado em maio, o Sineste é inspirado no modelo do CENIPA, que investiga acidentes aeronáuticos. Para o ministro dos Transportes, Jorge Santoro, o objetivo é transformar conhecimento científico em prevenção.
4: O CENIPA é referência não só no Brasil, mas no mundo inteiro, e a gente foi beber dessa experiência para a gente poder avançar num novo ciclo de estudos em que a gente consiga produzir materiais fundamentais para a gente avaliar o que precisa ser feito para a gente poder ter uma agenda de correção. O trabalho nosso aqui é identificar as causas, buscar novos caminhos para resolver esses problemas e para a gente evitar novos acidentes.
3: A ideia é abrir um espaço de diálogo, cooperação e construção conjunta para aproximar experiências internacionais da realidade brasileira. Para o secretário nacional de trânsito, Adroaldo Catão, com o Centro Nacional de Estudos de Sinistros de Trânsito, o Brasil inaugura um novo modelo de gestão de trânsito.
5: O debate tem que se dar sobre os dados e até que ponto aqueles dados podem ou não levar a iniciativas A, B, C e analisar as consequências, analisar os resultados. Isso é muito importante.
3: A Semana Nacional de Trânsito 2026 vai de 18 a 25 de setembro, período em que o país amplia a mobilização e a reflexão sobre a segurança viária e sobre a responsabilidade que cada um tem na construção de um trânsito mais seguro. O tema das ações de 2026 é Desacelere, seu bem maior é a vida. Reportagem Cleide Lopes.
1: Bom, como nós ouvimos aí na matéria da Cleide Lopes, o conhecimento científico pode contribuir em diversas áreas da nossa vida. É disso que a gente trata no quadro Ciência na Prática.
2: E hoje o assunto é sobre um inseto fundamental para o equilíbrio da natureza, a abelha.
1: Você sabia que existem milhares de espécies além daquela tradicional que produz mel e tem ferrão?
2: Uma pesquisa da Universidade de São Paulo se dedica a decifrar a evolução desse animal importante para a produção de frutos e reprodução de plantas.
6: Ciência na Prática.
7: Muito além dos zumbidos nos jardins, as abelhas guardam uma diversidade surpreendente de espécies nativas.
8: Eu sou Eduardo Almeida, sou biólogo, professor do Departamento de Biologia da Universidade de São Paulo. A pesquisa que nós desenvolvemos se baseia principalmente no entendimento da diversidade de abelhas. A pesquisa, ela teve, né, para diferentes grupos de abelhas que nós pesquisamos, e eu vou dar uma ênfase às abelhas como um todo, e as abelhas sem ferrão. Eu acho que nos últimos 30, 40 anos, nós pudemos entender a evolução das abelhas de uma forma como não havia um precedente anteriormente. Mais recentemente, nós tivemos avanços muito importantes da genética e até mesmo de comparações entre genomas de grupos de abelhas. Isso abriu uma janela para a compreensão das diferenças e das similaridades, que foi muito importante para o entendimento da evolução dos seres vivos.
7: Ao cruzarem dados de DNA com a anatomia detalhada dos insetos, cientistas da USP mapearam como as abelhas se transformaram ao longo de milhões de anos, um conhecimento crucial para proteger espécies e garantir a polinização nas lavouras.
8: As abelhas são conhecidas da toda a população, mas normalmente não se entende a quantidade de espécies que existem, as diferenças entre elas. Então foram duas pesquisas similares, né, que buscaram então entender a história evolutiva, produzindo então um avanço, forneceu um norte. E mais recentemente nós fizemos duas publicações que documentaram então as diferenças anatômicas e nos permitem então entender como a anatomia das abelhas evoluiu ao longo dessa história. Essa etapa então concluiu, né, um passo importante da pesquisa proposta, e os desenvolvimentos previstos para o futuro incluem o entendimento de questões específicas, né, a evolução de determinados comportamentos, que tem consequências para entendimento da diversidade, as perspectivas para interações desses grupos de organismos com plantas e com outros organismos ao longo do tempo evolutivo.
7: Acompanhe a pesquisa na página da Universidade de São Paulo. E esse foi o Ciência na Prática, com produção de Warby Calil e edição de Edinaldo Júnior. E nosso encontro com o Saber Científico volta na próxima semana. Até lá!
1: O valor da produção agrícola brasileira alcançou mais de 920 bilhões de reais.
2: Os destaques foram para as culturas de soja e milho.
9: 927 bilhões e 200 milhões de reais. Esse foi o valor alcançado pela produção agrícola brasileira em 2025, segundo dados divulgados nesta quinta-feira pelo Instituto Brasileiro de Geografia e Estatística, o IBGE. O valor é 18,4% maior do que havia sido registrado em 2024. O avanço na produção brasileira foi impulsionado por culturas como a soja e o milho, que juntas responderam por quase 90% da produção de grãos do Brasil. Henrique Noronha, analista da pesquisa do IBGE, explica os fatores que influenciaram no resultado.
10: Questões climáticas que propiciaram uma melhor condição na condução das culturas nas principais regiões produtoras. Como as condições climáticas foram favoráveis, teve aumento de produtividade na maioria das lavouras, com exceção de algumas regiões no Rio Grande do Sul e Oeste Paranaense e áreas do Nordeste que sofreram com a seca.
9: O Centro-Oeste superou o Sudeste e assumiu o primeiro lugar no ranking de valor da produção agrícola, com alta de quase 32%, totalizando 288 bilhões de reais. Somente o estado do Mato Grosso foi responsável por quase 18% de toda a produção nacional. Em todo o país, a área colhida foi de mais de 100 milhões de hectares, aumento de 4,2% em relação a 2024. Reportagem Gabriela Noronha.
1: E essas foram as notícias do governo federal.
2: Uma realização da Secretaria de Comunicação Social da Presidência da República.
1: Com produção da empresa Brasil de Comunicação.
2: Fique agora com as notícias do Poder Judiciário e do Congresso Nacional. Uma boa noite.
1: Boa noite e até amanhã.
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13: STF suspende decisão que determinava a execução de emendas parlamentares de 2025 em Teresina, Piauí.
14: Para o STJ, criptomoedas podem ser usadas para pagar obrigações contratuais e variação de valor não é justificativa para invalidar negócio.
13: Acordo de 193 milhões de reais beneficia quase 800 trabalhadores na Bahia.
14: Boa noite, eu sou o Arthur Filho.
13: E eu sou Walter Lima.
14: O Supremo Tribunal Federal suspendeu a decisão que determinava a execução de emendas parlamentares de 2025 em Teresina, no Piauí.
13: A decisão foi do presidente do STF, ministro Edson Fachin, que analisou um pedido de suspensão contra decisão do Tribunal de Justiça do Piauí, que havia atendido à solicitação de um vereador de Teresina para determinar o pagamento das emendas. Carolina Chaves.
15: No Supremo, a suspensão foi pedida pelo município de Teresina, que argumentou o risco de grave lesão à economia pública. O município alegou que o cumprimento da ordem exigiria anular despesas já programadas, podendo comprometer serviços nas áreas de saúde, educação e infraestrutura. Ao acolher o pedido do município, o ministro Edson Fachin verificou que as 9 emendas somam valores que não foram empenhados no ano passado nem inscritos em restos a pagar. Por isso, a execução causaria uma mudança no orçamento deste ano. O presidente do Supremo ressaltou que, embora as emendas parlamentares individuais sejam de execução obrigatória, a implementação precisa seguir as normas legais de planejamento e execução das despesas.
14: É válida a cláusula de contrato que prevê o uso de criptomoedas na compra de bens entre particulares.
13: Para o STJ, o negócio é válido mesmo que esses aditivos digitais não sejam considerados moeda de curso obrigatório no Brasil como o real. Fátima Uchoa.
16: A vendedora de um carro e de um imóvel ajuizou ação de rescisão contratual e nulidade de cláusulas contratuais que previam uma transferência de um tipo de criptomoeda como parte do pagamento. O Tribunal de Justiça de Santa Catarina determinou a rescisão do contrato de compra e venda do imóvel, mas manteve a validade quanto ao do veículo. No STJ, a relatora ministra Nancy Andrighi apontou que a lei assegurou que esses ativos digitais possuem valor e podem ser usados em pagamentos ou investimentos, e por sofrer variações no poder de compra, as partes devem avaliar os riscos antes de aceitar a criptomoeda como forma de pagamento.
14: Aplicativo e-título passa a enviar alertas com orientações para as eleições 2026.
13: As notificações reforçam informações sobre serviços da Justiça Eleitoral. RIMAC Souto.
17: O Tribunal Superior Eleitoral iniciou o envio das notificações oficiais pelo aplicativo e-título. Os alertas orientam eleitoras e eleitores com informações dos serviços eleitorais, consulta aos locais de votação e contribui para o enfrentamento da desinformação. O aplicativo substitui o título eleitoral de papel para quem tem a biometria cadastrada e fotografia no aplicativo e pode ser utilizado como documento de identificação no momento da votação. O e-título está disponível gratuitamente nas lojas oficiais de aplicativos para Android e iOS. É importante manter o aplicativo atualizado e ficar atento aos comunicados oficiais emitidos pelo TSE ao longo do período eleitoral.
14: Acordo de 193 milhões de reais beneficia quase 800 trabalhadores na Bahia.
13: A ação faz parte da Semana Nacional da Execução Trabalhista, mutirão promovido para acelerar o pagamento de dívidas judiciais trabalhistas. Larissa Batista.
18: 761 trabalhadores fecharam por meio do Sindipetro um acordo de 193 milhões de reais com a Petrobras. A negociação foi feita pela Justiça do Trabalho, na Bahia. E eles são apenas algumas das milhares de pessoas beneficiadas pelo mutirão da Justiça do Trabalho em todo o país. Já foram arrecadados mais de 3 bilhões de reais em cerca de 56 mil audiências, realizadas nesta edição da Semana Nacional da Execução Trabalhista.
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14: A você, uma boa noite.
13: E até amanhã.
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20: Eu sou Humberto Pinheiro e estes são os destaques de hoje do Jornal do Senado, que começa agora. Lei do Redata cria incentivos fiscais para a instalação de data centers no Brasil. Novas regras da ANAC prevêem multa e suspensão para passageiros indisciplinados. Senado vai analisar marco legal para reduzir riscos e atividades com agentes biológicos. Boa noite. A Presidência da República sancionou a lei do REDATA, que cria incentivos fiscais para instalação e ampliação de centros de processamento de dados, os data centers. A medida busca estimular investimentos no setor e fortalecer a infraestrutura digital do país. Em contrapartida aos benefícios fiscais, as empresas terão de cumprir regras e metas previstas na legislação. A nova lei também estabelece punições para os casos de descumprimento das exigências e dos compromissos assumidos pelos beneficiários. Repórter Douglas Castilho.
0: Com as novas regras, o Estado brasileiro abrirá mão já esse ano de arrecadar o equivalente a 5,2 bilhões de reais em troca de incentivar um setor considerado estratégico pelos parlamentares. As isenções de impostos serão concedidas na compra de produtos de tecnologia da informação e comunicação, além de componentes eletrônicos a serem utilizados nas novas infraestruturas. A líder do governo no Senado Federal, senadora Tereza Leitão, do PT de Pernambuco, manifestou otimismo com o texto.
21: O Brasil deve ser potência da economia digital, conciliando soberania tecnológica, desenvolvimento, sustentabilidade e segurança pública.
0: Durante a audiência pública no Senado, especialistas apresentaram preocupações com a sustentabilidade ambiental e social dos empreendimentos. Por isso, a lei traz mecanismos de contrapartida para que a empresa participe do REDATA, como firmar compromisso com energia limpa e eficiência hídrica. Caso os requisitos não sejam cumpridos, a empresa deverá pagar todos os tributos isentos com juros, além de multa de mora.
20: E as novas regras da ANAC para passageiros indisciplinados já estão em vigor. A resolução classifica as condutas de acordo com a gravidade e prevê punições que vão de orientações a multas de até R$ 17.500. Em casos mais graves, o passageiro pode ter o direito de voar suspenso por até 12 meses. Entre as condutas consideradas gravíssimas estão agressões físicas contra tripulantes, atentados contra a dignidade sexual e tentativas de acesso não autorizado à cabine de comando. A reportagem é de Luísa Mello.
22: As novas regras da Agência Nacional de Aviação Civil, a ANAC, para passageiros indisciplinados, começam a valer a partir desta semana. Os casos de má conduta devem ser classificados de acordo com a gravidade e as punições variam de instruções ao passageiro a multa de R$ 17,5 mil e suspensão temporária do direito de voar por até 12 meses, para casos considerados como graves e gravíssimos. Entre os comportamentos julgados como gravíssimos estão incluídos violência física contra membro da tripulação e atentado contra a dignidade sexual de tripulante ou passageiro. Ricardo Mota, especialista em direito do consumidor, aponta que um dos maiores desafios das novas normas é a aplicação prática.
23: A régua ficou mais clara no papel. A régua real só vai aparecer quando os primeiros casos concretos forem discutidos, seja na justiça, seja nos canais de defesa do consumidor.
22: As regras são válidas para voos domésticos, incluindo trechos nacionais conectados a voos internacionais.
20: Para reduzir riscos de atividades com vírus, bactérias, toxinas e outros agentes biológicos, o senador astronauta Marcos Pontes, do PL de São Paulo, apresentou um projeto de lei que cria um marco legal da biossegurança e bioproteção. O texto apresenta diretrizes de produção, armazenamento, transporte e descarte de materiais biológicos para instituições que vão desde universidades e laboratórios de diagnóstico médico até grandes centros de pesquisa tecnológica sem engessar a liberdade científica. Repórter Márcio Maturana.
24: O avanço acelerado da biotecnologia traz oportunidades, mas também traz preocupação sobre segurança. Por isso, o senador astronauta Marcos Pontes, do PL de São Paulo, apresentou um projeto de lei que cria o marco legal da biossegurança e bioproteção, com regras claras para qualquer atividade que envolva agentes biológicos, como vírus, bactérias, toxinas ou materiais genéticos. São diretrizes de produção, armazenamento, transporte e descarte que deverão ser seguidas por instituições que vão desde universidades e laboratórios de diagnóstico médico até grandes centros de pesquisa tecnológica, sem engessar a liberdade científica. O texto aguarda a definição das comissões por onde deverá ser discutido e votado. As medidas de biossegurança são ações práticas para evitar que que um vírus, bactéria ou toxina escape por acidente ou contamine profissionais e o meio ambiente. Já as medidas de bioproteção são controles para impedir ações como roubo, sabotagem e uso indevido de informações. O projeto prevê também a criação de uma coordenação nacional permanente e um sistema integrado de informações para proteger dados de segurança nacional. Sobre tecnologia biológica com inteligência artificial e outras semelhantes, o projeto cria a categoria de pesquisa de uso duplo de preocupação. São considerados estudos com fins legítimos, mas que podem ser usados para causar dano. Neste caso, precisa passar por avaliação e supervisão adicionais. Na justificativa do projeto, o senador informa que, apesar de o Brasil já ter legislações importantes nessa área, existem lacunas que podem ser preenchidas de forma moderna, integrada e acessível.
3: Eleições 2026.
4: Neste ano, o eleitor irá votar em dois senadores. Mas atenção, são dois senadores diferentes. Um voto para cada candidato ou candidata. Primeiro, o eleitor escolherá um candidato e confirmará a escolha. Em seguida, registrará o outro voto. Se o eleitor repetir o mesmo número nas duas oportunidades, apenas o primeiro voto será considerado válido. O segundo será anulado automaticamente pela urna eletrônica. Também é importante lembrar que na votação para senador não é possível votar na legenda, ou seja, o eleitor não poderá digitar apenas o número do partido. Caso isso aconteça, o voto para senador será considerado nulo. No dia da eleição, é permitido levar os números dos candidatos anotados no papel. O primeiro turno da eleição ocorre no dia 4 de outubro e, para ajudar o cidadão a se informar melhor, o Senado Federal criou uma página especial para a cobertura das eleições. O site pode ser acessado por meio do endereço senado.leg.br/eleições. E foi sancionada a lei que cria a Política Nacional de Minerais Críticos Estratégicos. A medida busca estimular a pesquisa, a extração, o beneficiamento e a transformação desses materiais no Brasil, com incentivos de até 7 bilhões de reais para projetos do setor. Os minerais críticos e estratégicos são utilizados em tecnologias como carros elétricos, painéis solares, smartphones e equipamentos de alta tecnologia. Mais informações com o repórter Rodrigo Rezende.
5: Após a aprovação pelo Senado Federal, foi sancionada a lei que cria a Política Nacional de Minerais Críticos e Estratégicos. A nova legislação determina o foco no processamento destes minerais, também conhecidos como terras raras, no território nacional. A senadora Tereza Leitão, do PT de Pernambuco, afirma que a lei traz ainda responsabilidade ambiental.
21: Ele cria o certificado mineral de baixo carbono e o cadastro nacional de projetos de minerais críticos e estratégicos. Nós não vamos produzir só para exportar. Nós vamos produzir também para nossa utilização.
5: Estão previstos até 7 bilhões de reais em incentivos do Estado para projetos envolvendo os minerais. O senador astronauta Marcos Pontes, do PL de São Paulo, destaca que a medida pode transformar o futuro do país.
6: Nós temos condição de enriquecer terras raras aqui no Brasil, que são utilizadas por uma série de aplicações estratégicas para o país. Nós temos o material, temos os cientistas.
5: As terras raras são um grupo de 17 elementos químicos utilizados na fabricação de diversos tipos de eletrônicos, ímãs para turbinas de energia eólica e em equipamentos da indústria da defesa.
4: Com trabalhos técnicos de Eliseu Caires, o Jornal do Senado fica por aqui. Acompanhe agora as notícias da Câmara dos Deputados. Boa noite e até amanhã.
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8: Projeto prevê incentivo à compra de livros com a criação do Pix da Leitura.
25: Avança a regulamentação da divulgação de imagens de crianças na internet.
8: Câmara define regra para nomear doença transmissível e evitar preconceito.
25: Boa noite. Os deputados aprovaram uma proposta que estabelece regras sobre a nomenclatura de doenças transmissíveis com o objetivo de evitar discriminações. A repórter Paula Bittar tem mais detalhes sobre a proposta.
1: A Comissão de Constituição e Justiça da Câmara aprovou um projeto que define regras para a nomenclatura de doenças transmissíveis no Brasil. O objetivo é evitar nomes que causem estigma ou preconceito contra países, etnias, pessoas ou animais e adequar a legislação brasileira às recomendações da Organização Mundial da Saúde. O texto aprovado determina que os nomes das doenças devem ser curtos, fáceis de pronunciar e baseados em características clínicas epidemiológicas ou no agente patogênico. Ficam proibidos termos que provoquem medo ou que tragam referências geográficas, nomes de pessoas, grupos étnicos, ocupações ou outros organismos que não o próprio patógeno. Segundo o autor da proposta, deputado Sérgio Souza, do MDB do Paraná, a mudança na legislação é urgente para evitar desinformação e violência. Ele citou como exemplo os ataques contra macacos ocorridos após a associação equivocada desses animais com o vírus monkeypox ou varíola dos macacos. A proposta que define regras para a nomenclatura de doenças transmissíveis no Brasil segue agora para a análise do Senado. Da Rádio Câmara de Brasília, Paula Bittar.
2: Saúde.
7: Projeto de Zé Silva do União de Minas Gerais garante a aplicação domiciliar pelo SUS de vacinas e imunobiológicos previstos no Programa Nacional de Imunizações para pessoas com transtorno do espectro autista. Ele argumenta que o objetivo é reduzir o impacto dos deslocamentos.
9: O autismo, ele não é uma doença, ele é uma condição de vida, e essa condição de vida é preciso o mundo adaptar. Então, para que deslocar essa pessoa para a unidade de saúde, para a unidade básica de saúde? Por isso, é um projeto que parece muito simples, mas ele tem um alto impacto na vida das famílias e das pessoas autistas.
25: De acordo com Zé Silva, a proposta não gera impacto financeiro para o Estado porque utiliza a estrutura já existente das equipes de saúde da família. Ele acrescenta que a iniciativa faz parte de um conjunto de ações voltadas à inclusão.
7: A Câmara analisa projeto que institui o Programa Nacional de Atenção Integral à Obesidade no SUS. A proposta de Fausto Pinato, do União de São Paulo, estabelece uma linha de cuidado prioritária para pessoas com obesidade de alto grau e comorbidades com atendimento nas unidades básicas de saúde.
25: Segundo Fausto Pinato, o tratamento deve combinar acompanhamento médico, nutricional, psicológico e atividade física. Ele reforça que o projeto prevê ainda o acesso a medicamentos já incorporados ao SUS com aplicação supervisionada nos postos de saúde.
7: Pinheirinho, do PP de Minas Gerais, apresentou o projeto que garante o fornecimento gratuito e contínuo nas unidades básicas de saúde de medicamentos que combinam corticoide inalatório e broncodilatador para tratar a asma pelo SUS. Segundo o texto, a entrega será feita mediante receita médica e cadastro do paciente.
25: De acordo com Pinheirinho, esses remédios já são aprovados pelo SUS, mas hoje ficam concentrados em farmácias especializadas, o que dificulta o acesso. Para ele, descentralizar a distribuição ajuda a prevenir crises graves, evita internações e reduz mortes causadas pela asma.
7: É de autoria de Eduardo da Fonte, do PP de Pernambuco, projeto que obriga maternidades a orientar pais ou responsáveis sobre os cuidados essenciais com o recém-nascido antes da alta hospitalar. Ele aponta que a matéria prevê capacitação prática para prevenir acidentes como engasgos.
25: Eduardo da Fonte explica que o treinamento poderá incluir demonstração com simuladores anatômicos, além de orientações sobre alimentação, higiene e sono seguro. O deputado ressalta que a preparação dos cuidadores pode reduzir mortes evitáveis durante a primeira infância.
7: Gervásio Maia, do PCdoB da Paraíba, apoia a criação da Frente Parlamentar em Defesa da Política Nacional de Plantas Medicinais e Fitoterápicos. O deputado integra o grupo que assinou o pedido de registro do colegiado na Câmara em março deste ano.
25: Gervásio Maia ressalta que a medida também beneficia a agricultura familiar por incentivar o cultivo orgânico de plantas medicinais. Para ele, a iniciativa valoriza o conhecimento popular e a biodiversidade brasileira, como instrumentos de saúde pública e soberania nacional.
2: Direitos humanos.
7: Os deputados estão discutindo um projeto que estabelece regras para a divulgação de imagens de crianças na internet. O texto já foi aprovado na Comissão de Comunicação, como informa a repórter Maria Neves.
2: A Comissão de Comunicação da Câmara dos Deputados aprovou o projeto que visa limitar a exposição de crianças e adolescentes na internet. A proposta obriga os sites a remover imagens, vídeos e dados pessoais que possam violar a privacidade, a dignidade ou o desenvolvimento de crianças e adolescentes. A medida vale mesmo quando o material for publicado ou autorizado por pais ou responsáveis. Ainda de acordo com o texto apresentado pela deputada Rogéria Santos, do Republicanos da Bahia, os provedores de internet também deverão promover a desindexação das páginas com material impróprio de crianças e adolescentes. O objetivo é evitar que o material seja republicado com alterações ou continue a aparecer em mecanismos de busca. O projeto estabelece ainda que, quando a publicação puder afetar direitos da personalidade, a criança ou o adolescente deverá ser ouvido, de acordo com a sua idade e com o grau de maturidade. O relator na Comissão de Comunicação, deputado Jadiel Alencar, do Republicanos do Piauí, ressalta que o objetivo não é restringir os direitos dos pais, mas proteger menores de 18 anos de abusos.
10: A proposta não proíbe a publicação familiar ordinária. O objetivo é prevenir abusos e assegurar que a autoridade parental seja exercida de acordo com o melhor interesse, a dignidade, a privacidade, a segurança e a autonomia progressiva da criança e do adolescente. Nesse sentido, o enunciado recentemente aprovado na 10ª Jornada de Direito Civil reforça a necessidade de considerar o melhor interesse a participação da criança conforme sua maturidade.
2: Quanto à exploração da imagem de crianças e adolescentes com finalidade de lucro, o texto determina que os responsáveis deverão adotar medidas reforçadas de proteção dos direitos da personalidade. Isso vale mesmo quando não houver remuneração direta, monetização pela plataforma ou pagamento em dinheiro. O projeto também estabelece que a divulgação de imagem, voz ou dados pessoais de crianças e adolescentes poderá gerar indenização por dano moral, ainda que não seja comprovado prejuízo. A reparação será devida quando a publicação ocorrer sem autorização exigida pela legislação ou provocar exposição indevida, abusiva, vexatória, discriminatória, degradante, exploratória ou incompatível com o melhor interesse da criança ou do adolescente. A mera autorização dos pais ou responsáveis não dispensa a responsabilidade das plataformas quando houver dano ao menor de 18 anos. O texto ressalva que as regras não se aplicam à aparição ocasional de crianças em conteúdos jornalísticos, educativos, culturais, científicos, institucionais ou relacionados à segurança pública, desde que não haja exploração ou exposição abusiva. O projeto que limita a exposição de crianças e adolescentes na internet ainda será analisado pelas Comissões de Previdência e Assistência Social Infância, Adolescência e Família e de Constituição e Justiça. Se aprovado, poderá seguir para o Senado. Da Rádio Câmara de Brasília, Maria Neves.
11: Ciência e Tecnologia.
25: Raimundo Santos, do PSD do Pará, apresentou uma proposta para criar a Política Nacional de Inclusão Digital da Juventude. A iniciativa reúne ações para ampliar o acesso de jovens à tecnologia, à qualificação profissional e ao empreendedorismo digital.
7: Raimundo Santos afirma que a política deve priorizar estudantes da rede pública inscritos no CadÚnico e jovens em situação de vulnerabilidade. Além disso, a matéria incentiva cursos gratuitos, doação de equipamentos e parcerias para ampliar a inclusão digital.
11: Educação.
25: Ampliar o acesso ao programa PEDMEIA para estudantes do ensino médio da rede pública é o objetivo de uma proposta de Renildo Calheiros, do PCdoB de Pernambuco. O texto prevê a inclusão gradual de todos os alunos inscritos no CadÚnico, inclusive da educação de jovens e adultos.
7: A expansão seria feita dentro dos limites orçamentários e daria prioridade às famílias de menor renda que ainda não receberam benefício. Renildo Calheiros afirma que a medida estimula a permanência dos estudantes na escola e ajuda a reduzir o abandono e a evasão escolar.
11: Cultura.
25: Avançou na Câmara dos Deputados o projeto que cria o Pix da Leitura. O repórter Luiz Cláudio Canuto traz mais informações sobre a proposta.
13: Está na Comissão de Cultura da Câmara projeto que cria o programa Pix da Leitura, um incentivo financeiro com créditos culturais a quem comprove o hábito de ler. No final de junho, a proposta foi aprovada pela Comissão da Amazônia e dos Povos Originários e Tradicionais. O benefício deve ser usado exclusivamente para a cultura, principalmente a compra de livros, mas também cursos, oficinas e eventos culturais. A proposta determina que o registro da leitura seja realizado de forma simples e não avaliativa. A comprovação seria feita, por exemplo, com resumo escrito, comentário livre ou registro em áudio, nunca por meio de provas escolares, avaliações de conteúdo, atribuição de notas ou juízo de valor sobre a leitura. A prioridade para a implementação do programa seriam moradores do Norte e do Nordeste e comunidades tradicionais e de regiões de fronteira. Segundo o autor do projeto, deputado Duda Ramos, do Podemos de Roraima, a medida busca valorizar e recompensar a leitura e romper, assim, a imagem da leitura como obrigação escolar ou prática de elite. O relator, deputado Alexandre Lindenmaier, do PT do Rio Grande do Sul, defendeu na Comissão da Amazônia o mérito da iniciativa e disse que o programa tem potencial para ampliar o repertório cultural da população e fortalecer a economia criativa.
14: A leitura constitui um instrumento essencial para o desenvolvimento humano, para o fortalecimento da cidadania e para a ampliação das oportunidades educacionais e profissionais. Neste contexto, políticas públicas que estimulem a formação de leitores contribuem diretamente para o desenvolvimento social, econômico e democrático do Brasil. A concessão de crédito cultural cria um círculo virtuoso, no qual o incentivo à leitura também fortalece o mercado editorial, livrarias, cinemas, teatros, museus e demais agentes da economia criativa.
13: Segundo o relator, a proposta está de acordo com as diretrizes da Política Nacional do Livro e do Sistema Nacional de Cultura. Segundo pesquisa da Nielsen, publicada em fevereiro deste ano pela Câmara Brasileira do Livro, o mercado editorial brasileiro melhorou no ano passado, com 18% dos adultos afirmando que compraram pelo menos um livro nos 12 meses anteriores, 2% acima da pesquisa de 2024. São 3 milhões de novos consumidores. A proposta que cria o Pix da Leitura vai ser analisada ainda pelas comissões de Cultura, de Finanças e Tributação e de Constituição e Justiça, antes de seguir para o Senado. Da Rádio Câmara de Brasília, Luiz Cláudio Canuto.
11: Segurança Pública.
7: Bruno Ganem, do Podemos de São Paulo, destaca a aprovação de projeto que cria um protocolo de atuação em casos de acidentes aéreos. O congressista assinala que a proposta prevê um comitê coordenado pela ANAC para integrar instituições públicas e privadas na resposta a tragédias da aviação.
15: Esse protocolo busca repetir um quadro que acabou sendo positivo em meio à tragédia do acidente da Voipes. As instituições envolvidas, elas acabaram tendo uma sinergia muito boa, né, e isso favoreceu bastante o acolhimento aos familiares, né. Isso foi uma atuação diferenciada. É claro que é triste, né, a gente tem que encontrar algo positivo naquilo que é terrível, né, que gera tanto sofrimento, mas o fato é que funcionou muito bem e garante que o que deu certo possa se repetir sempre que eventualmente ocorrer uma tragédia aérea.
25: Bruno Ganem afirma que a medida busca evitar que acidentes aéreos sejam tratados de forma desarticulada e burocrática. Ele explica que o texto transforma práticas de cooperação institucional em regra permanente para o acolhimento às famílias das vítimas.
7: Miguel Lombardi, do PL de São Paulo, quer criar regras mais rígidas para a concessão da saída temporária a condenados por crimes de violência doméstica contra a mulher. O benefício dependeria via de uma avaliação obrigatória de risco e da manifestação do Ministério Público.
25: Miguel Lombardi também defende que a vítima seja ouvida de forma protegida e que o pedido seja negado quando houver risco à sua integridade. Nos casos excepcionais de concessão, o deputado propõe medidas como monitoramento eletrônico e proibição de contato com a vítima.
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16: Agricultura.
7: Avança na Câmara o projeto que facilita o trânsito de produtos artesanais pelo país. A repórter Silvia Munhato explica como deve funcionar.
17: A Comissão de Indústria, Comércio e Serviços da Câmara dos Deputados aprovou o projeto que permite a comercialização interestadual de produtos alimentícios artesanais fiscalizados por órgãos de saúde de estados e municípios. O deputado José Medeiros, do PL do Mato Grosso, autor do projeto, explica que a ideia é facilitar o trânsito desses produtos.
18: Nós temos produtos muito caros à nossa sociedade que são comercializados e muitas vezes apreendidos por filigranas das portarias e regulamentos, né? E nós temos uma preocupação porque boa parte da legislação que rege isso aí não é nem a que é aprovada no Congresso, né? São portarias, resoluções que vão sendo feitas e deixando essas pessoas totalmente à margem da legalidade.
17: O relator, deputado Daniel Agrobon, do PSD de Goiás, também buscou regulamentar a participação dos produtos alimentícios artesanais em eventos internacionais. O texto autoriza a saída desses produtos para participar de feiras, concursos ou provas, desde que haja autorização expressa do órgão federal responsável e sejam observadas as exigências sanitárias cabíveis. O projeto que regulamenta a comercialização interestadual de produtos alimentícios artesanais será analisada agora pelas comissões de Agricultura e de Constituição e Justiça. Da Rádio Câmara de Brasília, Silvia Munhato.
16: Consumidor.
25: Daniel Freitas, do PL de Santa Catarina, votou a favor de projeto que amplia a fiscalização do mercado de combustíveis. A proposta autoriza a ANP, a Agência Nacional do Petróleo, Gás Natural e Biocombustíveis, a acessar dados de notas fiscais eletrônicas dos agentes regulados.
7: O texto aprovado pela Câmara com apoio de Daniel Freitas permite o cruzamento das informações com os dados já reunidos pela agência para identificar irregularidades como adulteração de combustíveis e sonegação. A proposta seguiu para análise dos senadores.
25: Projeto de Áureo Ribeiro, do Solidariedade do Rio de Janeiro, dispensa a exigência do selo físico do Inmetro em capacetes comprados no exterior ou importados por pessoas físicas. O texto prevê que a medida só vale para marcas e modelos do produto que já tiverem certificado e registro no Instituto.
7: Áureo Ribeiro argumenta que a exigência do selo físico encarece os equipamentos e gera autuações desnecessárias a motociclistas que usam capacetes já seguros. O deputado reforça que a medida não altera as exigências de absorção de impacto.
25: Termina agora o Jornal Câmara dos Deputados, produzido pela Rádio Câmara, com trabalhos técnicos de Wellington Teles e a apresentação de Val Monteiro e Luciana Vieira. Uma boa noite para você.
7: A Voz do Brasil volta amanhã. Boa noite.
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0: Ótima noite para você. Hoje, quinta-feira, 17 de setembro deste 2026. Estamos ao vivo em FM 93,3, falando aqui de Barbacena. Vem aí o Top Hits e o Desfile das Melhores.
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0: Ótima noite pra você, agora já são 8h06, hein? 8h06, que vai de melhor no mundo da música, tem presença garantida por aqui. Está no ar o Desfile das Melhores, no ar Top Hits pela 93 FM, a rádio que é show. A gente começa muito bem com ele, multi-instrumentista Phil Collins.

0: 93 FM, a Rádio Canção, top hits, são as melhores. Para fechar essa primeira sequência, o som do Coldplay, A Sky Full of Stars, Thiago York, muito bem acompanhado dele, do internacional Milton Nascimento. Mais bonito não há, não é? Ainda o som do Gazebo, I Like Chopin. Tivemos também Living Forward to Lessons in Love. Ainda Tavito, grande clássico, né? Tavito, de saudosa memória. Rua Ramalhete. Passou por aqui também o americano Jason Brass, cantor, compositor e instrumentista. Make It Mine. E começando com ele, né? Dispensa apresentações, Phil Collins. Something Happened on the Way to Heaven. São 8h36, daqui a pouquinho tem mais, até já.
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1: Agora já são 8h39, de volta, Top Hits são as melhores. Lembrando que daqui a pouquinho às 9 tem ele, Eric Terzi e o Mix. Agora tem ele, Spats, Após, excelente, Rants.

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1: I'm a bad guy. 93 FM, a rádio que é seu, top hit, só as melhores, vai chegando ao seu final com ela, bonitinha Billie Eilish, Bad Guy. Tivemos Marília Mendonça com Maiara e Maraíza, Todo Mundo Menos Você, tá certo? Jungkook, Yeah or No, ainda passou por aqui o som do Orquestral In The Dark, Enola Gay. Tivemos Lucas e Rodrigo com o auxílio de Vitor e Luan, Cara da Serenata, tá certo? Grief Secret, Heat on Fire, e começando com Pet Shop Boys e a Classuda Rant. Maravilha, por hoje é só, hein? Amanhã tem mais a partir das 8 da noite, uma super edição do Top Hits, sempre destacando o que vai de melhor no mundo da música, aqui na programação campeã da 93 FM, a Rádio que é Show. Vem aí, mix com ele, Eric Tess. Mas antes, tem as notícias direto da redação. Até já.
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1: O Ministério Público de Minas Gerais denunciou à Justiça 26 pessoas investigadas por participação em uma organização criminosa especializada no furto de cabos de cobre. Segundo as investigações, o grupo teria atuado entre 2020 e 2025 em cidades da Zona da Mata e do Campo das Vertentes, incluindo aqui Barbacena, e realizado mais de 1.400 furtos, movimentando cerca de 150 milhões de reais. Os integrantes usavam uniformes, crachás falsificados e veículos caracterizados para simular serviços de manutenção, além de processarem o cobre para dificultar a identificação da origem e revendê-lo para empresas de outros estados. Os denunciados respondem conforme a participação de cada um por organização criminosa, receptação qualificada e lavagem de capitais. Dois vendedores foram condenados a indenizar o motorista de São João del Rei após a venda de um caminhão com motor roubado. O veículo, comprado em 2017, foi apreendido 4 anos depois, quando, em uma vistoria da Polícia Civil, identificou que o bloco do motor pertencia a um veículo roubado em 2003, impedindo o motorista de trabalhar. A 17ª Câmara Civil do Tribunal de Justiça manteve a responsabilidade solidária dos vendedores, que deverão pagar R$15 mil por danos morais, enquanto os danos materiais e os valores que o motorista deixou de receber ainda serão calculados. A Secretaria Municipal de Desenvolvimento Econômico, a SEDEC, aqui de Barbacena, promove no dia 29 de setembro, às 7 da noite, o encontro Conexão Empresarial, voltado para empresários da cidade e região. O evento contará com uma mesa redonda com especialistas em finanças e investimentos, direito empresarial, recursos humanos, comunicação, marketing e vendas, além de momentos para networking e troca de experiências. A participação é gratuita, com vagas limitadas, e as inscrições devem ser feitas